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espero que tenha sido maravilhoso o seu fim de semana, porque a semana promete, vai ser uma semana, se Deus quiser, maravilhosa, do jeito que a gente merece, tá bom? Mas, ó, nada de ansiedade pensando na semana inteira, não. Vamos focar só no hoje, só na segunda-feira, que já tá de bom tamanho. Não sei você, mas eu hoje já acordei cantando. Eu amo a segunda-feira, amo, amo. Então eu desejo uma segunda-feira iluminada, perfeita, tipo essa lua que tá ali fora. Au! Fiz um videozinho, vou até postar já da lua. Mais ou menos, né, gente? Porque eu e vídeo, ai, ai. Enfim, né? Mas, ó, vai ser um dia perfeito, maravilhoso, com lua, com sol, com chuva, seja lá o que for, porque o dia perfeito quem faz é a gente e tá dentro do nosso coração, da nossa cabeça. Então, se só depende da gente, meu amor, é meio caminho andado, né não? Ainda mais com uns modão velho doído desse. Aô, trem! Bom dia, eu sou o Cleide Costa Longa. Vamos juntos?

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0: É isso, né, gente? Que isso, hein, Roberta Miranda? Ei, meu Deus do céu, delícia! Sol da minha vida, muito bom. 5h11 agora, excelente manhã pra você que tá aí fazendo companhia pra gente. Vai ser uma semaninha abençoada, feliz, produtiva, né? Né, Lena? Bom dia!
1: Bom dia, flor do dia. Lena Mara de Bicanga. Um bom dia aí pro Grupo Cadeira Cativa, todos que estão ligadinho, pra Soninha, Claudineia, pro Zé Carlos da Inglaterra, que onde tava na mão do palhaço, hein?
0: Tava, né?
1: Que tenhamos uma linda, abençoada semana, segunda-feira. Beijo, minha linda, bom trabalho.
0: Valeu, beijo. Beijo também pro Alisson, ligadinho com a gente, Loil Sadira em São Caetano, José Aécio, um abraço, meu... Ô, Cleide... Bicho vai pegar hoje, hein? Brasil vai ganhar de 3-1. Partiu que ninguém viu. Nossa Senhora. Deus é Pai, tomara. Deus é Pai, não. Tomara. Deus te ouça, Deus te ouça. Agora sim, né? Alô, Soninha.
2: Olá, Cleide. Bom dia. Segundo, hein? E aí, como foi seu final de semana? Por aqui, tudo tranquilo. Aos ouvintes, aos cadeiras cativas, bom dia. José Carlos, Lena Mara, Claudineia, Eleomar, Robson, bom dia. Cleide, bom trabalho, fica com Deus e até amanhã, se Deus quiser.
0: Se Deus quiser,
2: nós
0: meu bem.
2: Nós tenhamos uma excelente semana.
0: Isso.
2: Beijo, beijo.
0: Beijo. Tudo de bom, meu amor. José Luciano de Santos Dumont. Ó, gente, amanhã vai ser um dia especial, tá? Quero todo mundo aqui, hein? Ai, ai. José Luciano de Santos Dumont tá ligado com a gente. Marcos Gargamel em Jardim Camburi. Silvio Castro de Veracruz.
3: Bom dia, Cleidinha.
0: Ei, bom dia.
3: Bora, Cleidinha, partiu férias.
0: Oh, meu Deus do céu, que beleza, hein?
3: Segundou, Cleidinha.
0: Tem coisa melhor que férias nessa vida,
3: segundou,
0: né, gente?
3: Segundou com F de férias, Cleidinha.
0: Meu Deus.
3: Silvio Castro do Veracruz, na litoral, eu tô legal, Cleidinha.
0: Arrasou,
3: bora,
0: meu amor.
3: Bora descansar um pouco, Cleidinha.
0: É isso, meu anjo, um beijo pra você. Wellington Reis também tá ligado com a gente. Obrigada, meu amor, ótimo dia. Luiz Fernando no centro de Vitória. Praxedes, bom dia.
4: Bom dia, bonita. Aqui é Praxedes, passando para deixar o meu bom dia para todos que estão ligadinhos na litoral, principalmente para o meu amor Antônio, para Duda Mel, para o Grupo Cadeira Cativa de AZ, para não esquecer de ninguém. E tamo junto, hein?
0: Tamo junto,
4: sempre ligadinha na melhor. Na litoral.
0: Arrasou, meu amor, um beijo. Rebeca, bom dia.
5: 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Olha quantas aparências. Bom dia, Cleidinha. Sempre você com uma nova semana cheia de paz. Bênção de saúde e muitos gols logo mais.
0: Se Deus quiser mesmo, né?
5: Beijo pra toda a família Cadeira Cativa de Azeba. Nós que se ninguém. Beijo, beijo.
0: Beijo.
5: 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Eu preciso do seu
0: beijo. 5h14.

0: motorista de aplicativo. Derickson também tá ligado com a gente. Obrigada, meu amor. Tudo bom, viu? Quem mais tem? Batista Nicásio de Alegre, um beijo. Pra Marinete de Itabuazeiro, sempre ligadona com a gente. Quem mais aqui? Nossa, tem uma galera, gente. Um beijo pro Felipe de Bagé, lá no Rio Grande do Sul. Tati de Alfredo Chaves, José Luciano de Santos Dumont.
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0: Tem vagas para o Cine Jaracruz, viu? Para ajudante de reflorestamento, atendente balconista, eletricista montador, funileiro e muito mais. E o atendimento aos candidatos ocorre na rua José Coutinho, número 140, no bairro Vila Rica, entre 8 da manhã e 5 da tarde.

muito mais. E os interessados podem procurar a agência, que funciona de 8 a 1 da tarde, no Center Norte Conceição, que fica na rua Florentino Avidos, no bairro Conceição. Tá bom? Daqui a pouquinho

0: Madruga. Bom dia, minha querida. Direto América Show Itaperinga, presa já na segunda-feira, abençoada pra nós. Mandando a lupa pra Jéria Moura, minha vida. Verinha do Purapula, Chibinha, Gil, Marcos Bob, Nano Júnior, Moacir Pintor, Arilho Fandrinha, Duda Mel, Zé Paulo Bino, Aracoí, para Gigante, para Leomar, para Serginho do Porto de Mola, Aliança, para Coleiro de Tuil, para a Turma de Una, Munistreiro, Cachoeira Alta, São Vicente, Gruta, Atijuca, Lambari, Urupi, Marapé. Um bom dia pro Grupo Cadeira Cativa, um bom dia pro pessoal da saúde, pra minha família na Grande Vitória. E na Litoral, tô muito legal nessa segunda-feira abençoada. E é feriado em Cachoeira do Itapirim.
1: Oh, meu Deus do céu, que beleza, feriado, Jogo do Brasil. Hoje vai ter churrasco por aí, né? Pelo amor de Deus. Eu que tô trabalhando, que não é feriado aqui nem nada. Eu vou assar uma carninha, que eu não sou besta. Deus me livre, nem que seja no forno. Ih, gente, não tem um forno, agora que eu lembrei. Mas tem air fry, né? Então dá pra fazer lá também. Ai, meu Deus do céu. Luiz Amendoim tá ligado com a gente. Fala comigo, Luiz. Bom dia.
2: Uma segunda-feira, uma semana abençoada para todos meus amigos ligados na Litoral. Tô na Litoral, tô legal. Um abraço no meu pé, minha amiga Rebeca, um amigo dessa petição lá em Itapina. Só da Litoral, tô na Litoral, tô legal, de zero a 100, para não esquecer de ninguém. Um abraço para todos, Catarina Cativa, já ligado de norte a sul do Espírito Santo, só da Litoral. E hoje tem Brasil, Cleide.
1: Brasil!
2: E vamos que vamos, com fé em Deus. É nóis.
1: Vambora, meu bem, vambora. Brasil, deixa eu mandar um beijo pro meu amigo Edinho, tá lá ligado com a gente. Ô, meu amor, um beijo pra você. Adorei te ver ontem, mesmo que corrido. Ele tá completando hoje, gente, qual que é? É a maratona de número 29, penúltimo dia hoje. Amanhã ele completa as 30 maratonas em 30 dias. Você pensa no homem guerreiro. Eita, Edinho. Que orgulho de você, viu? Edinho não, Edinho. Beijo, meu amor. Te amo, viu? Arrebenta hoje aí. E amanhã, se der, eu dou uma passadinha aí. Na hora que eu sair daqui pra te dar um abraço. Tá bom? Beijo.
3: Bom dia, 5h33. Bom dia, Cretinha.
1: Oi,
3: vamos pra frente, Cretinha. Hoje tem Brasil.
1: Isso.
3: É 2-0 Brasil, Cretinha. Um bom dia pra todos aí. Cadeira Cativa da Vitória FM aí. Eu falo aqui, Alexandre, aqui, Vila Maria, Canivete. Manda alô pra mim, Cledinha, retorno à atividade aqui, fazendo um rango aí, pra pegar aquela luta hoje. Ah, hoje tá frio, hein, Cledinha?
1: Hoje tá, né?
3: Eu tô,
1: né?
3: Na qual, Cledinha? Tô na melhor, que é Litoral. Vamos pra frente, meu povo.
1: Vambora, meu filho. É isso aí, um beijo pra você especial. Ei, Zé Carlos.
4: Bom dia, Cledinha, minha amiga.
1: Tá
4: hoje
1: vivo,
4: em Jogo do
1: bem.
4: Brasil, e adivinha?
1: Adivinha. Vai trabalhar.
4: Tô de folga.
1: Mentira!
4: Ei, delícia, acordei hoje de 8 e pouco da manhã.
1: Ó. Oh.
4: Tô aqui na cama aqui.
1: Quem pode, pode.
4: Vendo o tempo passar. Um abraço aí pra Soninha, pra Lena Mara, pro Toninho, pra Vera do Pula Pula, pra Rebeca Andrade, pra todos. E pra você, minha amiga. Bom serviço, boa semana, tudo de bom pra todo mundo aí, pros nossos companheiros da Rádio Litoral.
1: Amém, meu amor. Beijo pra você, viu? Ei, Vanja, fala comigo. Bom dia.
5: Bom dia, Cleidinha. Bom trabalho, meu amor. Bom dia, sozinha. Um ótimo abençoado dia pra vocês. Bom dia pra todo o grupo Cadeira Cativa, pra todos os ouvintes, era assim. Não esqueci de ninguém, né, Cleidinha?
1: Isso mesmo.
5: Beijo, Cleidinha, beijo só. Vamos, Jotaíde.
1: Beijo, meu bem. Tudo de bom pra você, viu? Marcos, alô, bom dia. Uai.
6: Ô.
1: Alô?
6: Bom dia!
1: Dia. Agnel!
6: Modão, bom demais!
1: Conta,
6: segundou, papai do céu, abençoe cada um que está na luta aí, iniciando mais uma semana, que tem a oportunidade aí de estar aí nesse presente, né, ô, Cleidinha? Como diz você aí, vamos focar no presente, porque o futuro só o Papai do Céu pertence.
1: Isso aí, meu bem. Quem
6: então
1: somos
6: é isso.
1: Nós ainda
6: vamos nos alegrar essa manhã aí, Cleidinha.
1: Vamos embora.
6: Estava aqui na expectativa, dentro do porto aqui. Parecendo um zumbi. Mas graças a Deus deu tudo certo. E estamos por cá. Daqui a pouquinho, indo embora para descansar e esperar aquele jogão, hein? Para
1: é
6: nós
1: isso.
6: Ver o que, é que vai dar.
1: Vai ser um jogaço.
6: Bom dia. Papai
1: Deus
6: do Céu
1: quiser.
6: Abençoe todos.
1: Valeu, meu bem.
6: Boa semana para nós. Aguinel aqui de Vila Velha. Bora que bora.
1: Beijo, meu anjo. É hoje, gente.

0: gente. Bem apertado e bem gostoso. Pra você que tá ligadinho com a gente aí, Luiz Fernando no centro de Vitória. Um beijo pra Nani Lopes de Jacaraípe. Antônio de Tarana. Um abraço pra Charley Marques em Jacaraípe. Patrick Los Neto. Um abraço também pra Sônia Lacerda em Cachoeira de Itapemirim. Litoral, aquele abraço. Pra Josué Dias de Joana Dark. Beijo, meu amor. Cleide Nara de Rio Bananal, Dona Olga de Interlagos, um beijo especial pro Hélio de Acuporanga, pra Nega, pra todos da saúde.
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0: Então, gente, vamos à previsão do tempo, hein, pra essa segunda-feira. Tempo estável, né? Em boa parte do Espírito Santo. Segundo o Incapér, o sol aparece entre nuvens na maior parte do estado, sem previsão de chuva significativa, ok? As temperaturas seguem amenas durante a manhã e entram em elevação ao longo do dia, favorecendo as atividades ao ar livre. Nas áreas litorâneas, os ventos sopram de forma moderada.
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0: A Prefeitura de Vitória iniciou uma obra. De aproximadamente 40 milhões de reais para solucionar os frequentes alagamentos registrados na BR-101, principalmente no trecho urbano do município. A intervenção inclui melhorias no sistema de drenagem e deve beneficiar moradores, comerciantes e milhares de motoristas que utilizam a rodovia diariamente.
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0: A Polícia Civil resgatou diversos cães em situação de maus tratos durante uma operação realizada em Viana. Os animais foram encontrados em condições precárias, sem alimentação adequada e em ambiente insalubre. Eles foram encaminhados para o atendimento veterinário, enquanto os responsáveis poderão responder por crime de maus tratos, cuja pena pode chegar até 5 anos de prisão, além de multa.
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gosta, né? Eu gosto muito. Bom dia! Bom dia pra você que tá aí fazendo companhia pra gente nessa manhã, né, Gigi? Gigi de São Conrado.

0: Francisco, Gato Preto. Pra minha grande amiga Soninha Cleite, hoje vai ser 2-0 pro Brasil, tá?
1: 2-0.
0: Um grande abraço a todos e uma ótima segunda-feira. Vamos lá, Brasil!
1: Bora, Brasil! Wellington Simões também tá ligado com a gente.
2: Bom dia, Costa Nova. Bom dia.
1: Bom dia.
2: Bom dia, Sal. Bom dia a todos os ouvintes da Litoral. É, Cleitinho, graças a Deus, mais uma semana, né? Pai do Santo nos abençoa, mais um dia de vida, dia de trabalho, Deus abençoa todos nós.
1: Exatamente.
2: É, Cleitinho, com Deus, tenha um bom dia, bom dia de trabalho. Deus te abençoe, obrigado.
1: Obrigada a você, meu amor. Um beijo. Que barulhão, hein? Nossa, coitado. Você trabalha no meio desse barulho aí o dia inteiro. Beto!
3: Bom dia, Cleide. Beto, penitente Colatina. Hoje um amigo meu, o Beteco.
1: Beteco.
3: Está fazendo aniversário.
1: Boteco.
3: Desejo tudo de bom para ele.
1: Tá bom.
3: E eu não quero que você me diga o que vamos ser felizes para sempre. Eu quero que me diga que independente de quem aconteça, nunca vamos desistir um do outro.
1: Eu gostei.
3: Bom dia, minha amiga. Bom dia, Luiz Amendoim. Bom dia, Leomar de Linhares. Bom dia, ouvintes da Litoral. Litoral, estou legal.
1: Arrasou, meu bem. Valeu. Melhor do que isso, só esses modão agora aqui, ó. Eita, desgrama. 5h56.

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0: litoral, eu tô legal. Bom dia, gente! Excelente manhã pra você, né, Agulhão? Fala comigo, como foi o fim de semana?
1: Bom dia,
0: foi
1: bom? Bom dia, Cleide. Passando pra dar aquele alô pra você, pra sozinha. Segunda-feira, primeiro dia da semana. Tem o Brasil, como é que tá a preparação?
0: Pois é.
1: Tá bacana, né? Estamos aqui torcendo.
0: Tem que tá, né, gente?
1: Incentivando e, logicamente, esperando um resultado positivo, né? E você? E outra coisa, pessoal da Serra já vai começar a preparação agora cedo. E não levantou da cama ainda, vai levantar, porque é feriado na Serra, né?
0: Aí, ó, que beleza. Feriadinho na Serra também. Brumate de Colatina, um beijo pra você. E hoje tem Brasil, Cleide. Aham. Quem mais? Alô?
2: Ei, Cleidinha, bom dia. Bom dia a todos que estão ouvindo essa manhã maravilhosa. Aqui curtindo o feriadinho. Né, passei a noite inteira ligadinha na litoral.
0: Oh, que beleza.
2: Dormia, acordava, tava na litoral. Dormia, acordava, tava na litoral. Eu sou a primeira vez participando aí com vocês. E eu tô gostando muito da rádio.
0: Ai, que bom.
2: E bom dia e um feliz, né? Feriado pra gente,
0: amém.
2: Que a gente tá aqui em Cachoeira do Itapemirim. Meu nome é Edmé, estou aqui na Cachoeira do Itapemirim. Feriado hoje, que delícia.
0: Tá bom, Edmé, aproveita seu feriado, meu amor.
3: Bom dia, Cleidinha, bom dia, uma boa semana pra nós. Deus abençoe nossa semana, que hoje dê tudo certo com Brasil e Japão.
0: Isso.
3: E vamos que vamos, começar um treino daqui a alguns minutos, chegando aqui na academia. E ouvindo a melhor, ouvindo a litoral.
0: Razão, meu bem.
3: Quem fala é Damião da ADS, Construindo Sonhos. Um abraço, Cleidinha.
0: Um abraço, Deus, meu tchau, amor. Tchau. Beijo pra você. Dene de Alzira Ramos tá ligado com a gente também. Valdineia Miranda de Porto Novo, Márcia Mendes, Joel Flores. Ei, Joel.
4: Bom dia, Cleidinha Costa Longa. Bom dia, Sol, amigos da Rádio Litoral Cadeira Cativa. Hoje, o patrão que me perdoe. Hoje eu já vesti a amarelinha, já tô aqui na expectativa do jogo do Brasil. E terça-feira pode assinar minha demissão, porque hoje eu não vou trabalhar, não.
0: Ué, meu Deus do céu!
4: Hoje eu vou trabalhar em casa.
0: Ah, tá. Vai
4: muita
0: trabalhar
4: muita coisa pra me resolver. E ouvindo esses clássicos maravilhosos
0: muita
4: aqui.
0: Coisa pra
4: todas
0: resolver.
4: As manhãs de bem com a
0: eu
4: vida.
0: Não aguento
4: um abraço.
0: Você não, Joel.
4: Tamo
0: junto. Beijo, meu bem. Tamo junto. Rafael do Balneário de Carapebus, Val Baiano. Hermes de São Torquato, um beijo pra você. Rosângela, bom dia.
5: Bom dia, Cleidinha. Tudo bem com você?
0: Tudo,
5: sou eu,
0: meu amor.
5: Rosângela Bernardoni, do bairro de São Miguel, em Colatina. É hoje, hein, Cleidinha?
0: É hoje
5: que o coração acelera, hein?
0: É hoje
5: o mata-mata. Vamos na expectativa.
0: Isso.
5: Cleidinha, deixa eu mandar um bom dia pra você, pro meu esposo Paulo, para todos da cadeira cativa, para os meus filhotes, Cleidinha. Agora só tem um em Colatina, menina.
0: Ah, meu
5: só
0: Deus.
5: Só tem o Patrick.
0: Aí.
5: Pablo foi ontem para Espanha, menina.
0: Minha
5: Para
0: nossa.
5: Já mora em Portugal. Agora só tem o Patrick comigo.
0: Gente do
5: Mas
0: céu.
5: Mas vida que segue,
0: coração,
5: né? A gente cria os filhos pro mundo. Agora
0: é
5: tenho certeza
0: mesmo.
5: Disso.
0: É.
5: Mas é isso aí. E deixa eu mandar o bom dia para todos vocês, né?
0: Obrigada,
5: e seguindo
0: amor.
5: A vida, com o coração partido, mas...
0: Eu sei, meu amor. Ai, meu Deus, imagino, gente. Engraçado, eu também, né? Eu tenho três também, assim como ela. E um tá em São Paulo, um pouco mais perto, quando quiser, rapidinho vai lá e vê, né? E os outros dois estão em casa. Um do meio vai casar, gente, em outubro. Ou seja, vai ficar só eu e Gabrielzinho em casa. Gente, eu já tô, meu Deus do céu. Sofrendo antes da hora. 6:19.
6: Vou tocar lá no Yoruba, meu amigo. A hora aguarda.

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0: Litoral, eu tô legal. Bom dia! Excelente manhã, 6h37, tá, gente? Tá tudo bem? Tudo, né? Ótimo, graças a Deus. Deixa eu mandar um beijo bem gostoso pra você que tá aí em sintonia com o Litoral. Gabriel e Chiquinha, Fábio Araújo de Bela Aurora. Quem mais? É Carlos, tá lá me assistindo. Um beijo, meu amor. Bom dia pra você. Toninho, fala comigo. Bom dia.
1: Ei, Cleide, bom dia.
0: E aí?
1: Toninho de Bicanga.
0: Tranquilo?
1: Quero mandar um bom dia aí, um abração pro pessoal do grupo Cadeira Cativa. A Soninha, minha amiga, tô com saudade de Soninha, de você e das empadinhas.
0: Aí.
1: E pro meu amigão Zé Carlos, lá da Inglaterra. Zé Carlos, meu amigo, você tá de folga aí, eu tô de folga por cá. Então, meu irmão, hoje vão beber, fumar, se embriagar, que o Brasil vai ganhar e o mundo vai acabar.
0: Credo! Tá amarrado, tá queimado. Deus me livre. Calma, gente, porque tem terça, hein? Vai pensando que é só hoje não nessa vida, hein? Paulo Alexandre tá ligado com a gente. É o Paulo de Vila Nova de Colares. Tô ouvindo você, Cleide, indo pro trabalho. Obrigada, meu bem. Um beijo.
2: Bom dia, Cleidinho. Opa! Partiu, tem que ser lindo. Partiu pra tarde. Tem uma hora que o jogo no Brasil mais tarde. Tá muito bom, já tem uma hora.
0: Isso mesmo.
2: Cleidinho, roda a música aí. Faça a música pra mim. Top 10, Amor dos Outros. Ofereço pra toda a galera.
0: Arrasou, meu bem. Valeu. Um abraço pra você. Bom dia.
3: Bom dia, bom dia, querida. Bom dia a todo mundo. Giovana Alecrim, tudo bom? Segundou, graças a Deus. Uma semana linda de presente. Frio! Mas vambora. Bom jogo pra todo mundo. Ótima semana a todos. Fiquem com Deus. Se bom água, se tudo, tudo.
0: Beijo, meu amor. Bom dia. Rayane do Vale Encantado também tá ligada com a gente. Deixando beijos e abraço pra todo mundo. Lala em Colatina, lindona. Tita, fala comigo, bom dia.
4: Bom dia, Cleidinha. Tita de Itaparica, passando para desejar para vocês uma feliz semana abençoada por Deus. Toca para mim a música de Simone Mendes, Saudade Proibida.
0: Tá bom, então.
4: Amo a Rádio Litoral.
0: Arrasou, beijo, ótimo dia para você. Volto já, gente.
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0: dia. Bom dia para Loiu Sadira em São Caetano, Rio Novo do Sul. Deixa eu mandar um beijo também pro Rogério, tá ligado com a gente, Rogério Gabriel. Deixa eu ver, te acompanho sempre, Cleide. Obrigada, Rogério. Vamos juntos, viu? William Moura de Vila Batista, Guedes Uber, a turminha lá de Colatina, ligadinhos com a gente também. Ricardo Leone, de Boa Sorte, um beijo pra você, bom dia. Del também tá ligado, quem mais? Baioco, meu Deus. José Roberto, tem uma galera, Dilcinho, alô, bom dia. Será que é um cantor?
1: Bom dia, Cleidinha. Opa. Bom dia, Cleidinha. Dilcinho de Porto de Santana, Vila Oásis, 3-1 Brasil contra o Japão. O Japão vai sair na frente, vai dar um pouquinho de dor de cabeça. Depois daquele zoinho curtinho, apertadinho, vão dormir, porque o horário deles é horário de sono. 2 horas no Brasil, 2 horas da manhã. É. No Japão e nos Estados Unidos, o fuso horário é diferente.
0: Totalmente diferente.
1: Eles vão entrar com sono, Cleidinha. 3-1 Brasil.
0: Deus do céu.
1: Na litoral. Eu tô legal.
0: Deus te ouça, hein? Tomara que eles entrem com sono mesmo, porque os bichinhos são fáceis, não. Deixa eu mandar um beijo gostoso pra Elaine. Ó, Elaine, saudade também, meu amor. Beijo pra você, pro Kleiber, Bruno, figura, Jussiara, Esther. Beijinho pra vocês que estão voltando lá de Domingos Martins. Que chique, né? Passar o final de semana nas montanhas, curtindo o friozinho, com certeza tomando todas, batendo papo, sendo felizes. Que é tudo que vocês sabem fazer, é viver a vida plenamente mesmo. Certíssimos, viu? Morrendo de saudade também dessa família linda, linda, linda. Um beijo, ótimo dia e venham com Deus. Cuidado aí na estrada, hein? Ei, Fred, bom dia.
2: Bom dia, Cleidinha, bom dia. Só aqui quem fala é Fred Varejão de Vitória. Passando pra te dar um alô pra todos que nos ouvem. Hoje, Brasil e Japão. Clara, minha filha, qual vai ser o placar de hoje?
3: 2-1.
2: Isso aí, Cleidinha, isso. Se Deus quiser, vamos ter uma vitória maravilhosa. Um abraço pra vocês, um abraço pra todo mundo. Bom dia, tamo junto.
0: Tamo junto, meu bem. Beijo, obrigada. Beijo pro Sidney de Ilha dos Aires. Lu de Campo Grande também, Cleide. Bora pra mais uma semana que o Brasil ganhe de goleada. Ei, meu Deus do céu, partiu. Ah, ela tá em Santa Maria de Jetibá. Como é que é o negócio? O prefeito não liberou os funcionários para assistir o jogo, então vão trabalhar. Como diz, vocês foram escalados pro time? Não, né? Então...
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Olá, gente linda! Bom dia, bom dia! Bom dia, Deus! Bom dia, guerreiros! E aí, preguicinha? Segundou para a nossa alegria. É segunda-feira. Chegou trazendo aí o início de uma nova semana, de um novo capítulo. Para escrevermos com muita fé, com muita coragem, com muita gratidão a Deus. Hoje é feriado municipal em Cachoeiro de Itapemirim, dia de São Pedro, padroeiro da cidade. É, que seja um dia de, também de descanso para muitos e alguns de muito trabalho, né? Mas que todos os corações não falte esperança, fé, saúde para todos nós. Agradeça a Deus pelo maior presente de todos os dias, a vida, a saúde, a oportunidade de recomeçar.

0: Vamos pra cima dessa segunda-feira. Só os fortes trabalham hoje. Mas aqui reclama, não. Só agradeço. O dia tá lindo. Obrigada a Deus por mais um dia, mais uma semana. Obrigada a você pelo carinho da sua audiência. Sua segunda-feira. Que a sua semana seja maravilhosa, seja inesquecível, seja produtiva, seja de descanso. Vai fazer vários nada, vai comemorar aniversário, vai ficar em família, vai trabalhar. Só agradeça. Estamos de pé, né? Tem saúde, graças a Deus. Então vamos só agradecer. E vamos viver tudo que há pra viver. Bora pra cima dessa segunda-feira. E a semana comece aí com muita força, saúde, muita fé, muita alegria, muita determinação. Que Deus abençoe cada passo, proteja toda a nossa família. E faça dessa semana uma semana de grandes vitórias. Vamos em frente? Mais tarde tem seleção, bebê.
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0: Vamos curtir, vamos dançar, vamos viver tudo que há pra viver, vamos agradecer e vamos torcer, né? Vai até meio-dia? Então fecha com GG Gomes, regime fechado, eu e você, você e eu na melhor, hein? Bora curtir 45 minutos de música nesse comecinho da nossa festa, já com Murilo Huff abrindo a sequência. Bom dia!
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2: Bom dia, bom dia. Hoje, casa e preguicinha, guerreiros na luta. Vambora, né? Segunda-feira também. Vambora, mesmo que seja feriado em Cachoeira e outros municípios, não é não. Vambora, vamos mexer os dois. Bom dia pra você que tá em casa. Pega aí seu cafezinho, vem pra cá, vem pra nossa festa. Vem curtir, vem interagir, vem participar, vem concorrer. Já vamos falar de promoções a partir de agora. 7:11, bom dia pra você. Segunda-feira, feriado aqui em Cachoeiro de Itapemirim. 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E aguardando o seu bom dia aqui no nosso WhatsApp. Me diz, tá fazendo o quê? Aonde? Com quem? Tá no trampo? Gigi, eu estou de folga. Ah, Gigi, acordei agora. Tô tomando café, tô na casa da sogra. Me conta. Ah, tá deixando a ex em casa. Bom dia! Tá não, tá? Bom dia! Olha, gente, legal. Amizade pra sempre, né? Hashtag continue. Então, conta pra mim. Como é que tá seu coraçãozinho? Me conta, fazendo o que, aonde, com quem? São 7:13, a nossa festa está apenas começando. Eu preciso saber da sua vida. Bom dia pra você.
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0: 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Vida que segue, vambora. 7h21. Beijo, Rosa, sua linda. Tá em casa hoje, hein, Rosa? Só de boa. A Aurinha tá indo comprar picanha? Vai ter churrasco. Passar na volta aí pra pegar essa rebaba do almoço. Aurinha, um beijo pra você também. Uma segunda-feira maravilhosa pra vocês. Bom descanso, viu, Rosa? Cadê meu amigo Gil?
1: E aí, GG,
0: babulhando,
1: né? Sempre, né, minha amiga? Isso aí. Tão bom quem tem um serviço, um trabalho para começar o dia.
0: Verdade.
1: Manter o sustento da família. Isso. Mas tô aqui, GG. Hoje vou levar minha netinha, primeira vez, vou levar minha netinha no colégio.
0: Oh, meu Deus.
1: É o Gil Lange. GG, sempre ligadinho em você. Te amo, te adoro. Um beijo na sua família, minha amiga. Te amo muito.
0: Beijo, meu amor. Tudo de bom. Beijo à sua família. Dá um cheirinho na netinha, vovô Coruja. Coisa linda, levando à escola. Ah, coisa fofa, né? Esses dias que a gente tem que saber viver, né? São esses momentos... E nós temos que saber viver mesmo, aproveitar esses momentos lindos assim. Adriana, boa sorte pra você, Adri. Beijo pra você também, André do Nascimento. Boa sorte, Leandro Conde, Gabriela, Maria das Graças. Boa sorte pra você, Dayana. Todo mundo acorda cedo, hein, Rosilene. Gilda, bom dia. Gelson também, muita gente linda por aqui. Rudim, Fernanda. E aí, doutora? Bom dia, doutora.
2: Bom dia, GG.
0: Bom dia.
2: Bora trabalhar de novo?
0: Bora.
2: Semana, feriado. Só eu e você. Pedro tá aqui, de folga.
0: Graças a Deus que nós temos saúde pra trabalhar, né, professor? Ei, minha doutora linda. Fernanda Pinheiro, um abraço pra você. De sauna é o seguinte, de sauna é complicado. Né? Meio dia, a gente almoçar, vai tomar Nescau. É um sistema lento, viu, doutor? É, Pedro de Sauna é um sistema lento. Agora, se falar assim, Pedro, levanta, tem uma fofoca. Aí, na hora ele... Ai, de Sauna, um beijo, doutora, bom trabalho. Loilsa, bom dia pra você, um abraço pra todos os nossos ouvintes de Rio Novo do Sul. E assim nós vamos que vamos, até meio dia, hein? Como é que tá o coraçãozinho pra hoje, pra curtir a seleção? Tá de boa, né? Vai mandar pra cá o seu palpite do placar? Você sabe que todo jogo do Flamengo eu quero saber o seu palpite. Flamengo não, do Brasil. Não, porque, né? A gente gosta, né? A gente gosta. É, sou torcedora nato. Todo jogo do Brasil. Eu quero o seu palpite. Manda pra cá, GG. Hoje o Brasil 3-1, 4-1, 4-0, 3-0. Qual o seu palpite do placar de hoje? Brasil e Japão. Manda pra cá. Né, pra poder dar assim, aquele ânimo pra gente, mais ânimo pra gente torcer. Quero a sua companhia, quero a sua participação. E ele que tá chegando, ele que é safadão, e Rei Vaqueiro.
3: Sentimento.
0: Displicente, bom dia.
3: Sentimento.

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0: Já bebeu água mineral hoje? Eu não sei beber só uma garrafa de água mineral. Tem que beber mais de uma, meu Deus do céu. Começa se hidratando, tá? Começa a sua semana, a sua segunda-feira de bem com a vida. 7h41. 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Beijo pra Verinha. Verinha, recebi um presente lindo de Verinha. Beijo, meu amor. Obrigada pelo carinho, tá?
2: Tá bom dia, família Litoral.
0: Peraí, Vera, calma.
2: Manda beijo pra mim, para os meus familiares, as amigas. Ah, Aparecida do Furacão, Marta, Marlene, Inês, Cristina da Agricultura, Duda, Mel, Prachete, Eliane Camelo, as meninas do Salão da Itaoca, Toninho Segurança, Nandinho, Gil de Itaoca, Sidney Mão da Rosa, Chimboca, Dimas, Bahia, João Paulo, Sérgio Guerra Machado, enfim, para todos os motores de APP, saúde e educação, incluindo Pires, Thiago, Kleber, Gutenberg, Diego, Magan, a todos os profissionais da educação que estão sintonizados da melhor. Beijo!
0: Beijo, mande um abraço bem apertado, meu amigo Pires, tá? Patente alta Pires! E é isso, velhinho? Sempre levando a gente de carona. Um beijo pra vocês. Bom dia, boa segunda-feira. Olá, bom dia.
3: Bom dia, bom dia, bom dia, galera da Litoral.
0: É
3: na
0: nós.
3: Litoral, tô mais que legal.
0: E aí?
3: Da terra do abacaxi, diretamente pra Cachumirim.
0: Eita!
3: Cacá do Empadão, vambora, Brasil.
0: Bora, Cacá!
3: A rocha, vambora. Não dá no meio, porque quem tem boca tem fome.
0: Isso mesmo.
3: Na Litoral, tô mais que legal.
0: Um abraço, meu amigo. Tudo de boa. Bom dia pra você. Seu Toninho.
4: Olá, Gigi Gomes. Bom dia, minha
0: bom
4: querida.
0: Bom dia.
4: Que seja abençoada pra quem esteja trabalhando e pra quem esteja descansando. Mandou uma luva pra achar na boa da minha vida. Velhinho do Pula Pula, Chibinha, Gil, Marcos Bob, Nando Júnior, Nossi Pintor e o Fogão de Lenha, Duda Mel. Para Zé Paulo Obina, para Gigante, para Daniel, Coleiro Tituil, para Leomar, para Vaguinho do Churrasquinho, para Peixinho lá em Cantagalo, para a turma de Una, Munistreiro, Cachoeira Alta, São Vicente, Gruta, Tijuca, Lambari. Para Serginho Pôr de Mola. Alô, Cachoeira Alta. Segunda-feira, você vê, começou. E na Litoral, tô muito legal.
0: Bom dia! Tamo junto, seu Toninho. Um abraço também, bom meu querido. Dia. Obrigado pelo carinho da sua audiência. Mas quem tá aqui comigo? Olá, bom dia.
5: GG, aqui é Paulo de Marataíze.
0: Fala,
5: mandando
0: Paulo.
5: Um bom dia muito especial pra você, que
0: obrigada.
5: Hoje segundou, né?
0: É.
5: Tem jogo da seleção. Se Deus quiser, a seleção hoje passa pelo Japão.
0: Deus
5: tamo
0: quiser.
5: Junto, sempre seguindo aí a rádio 101,1
0: isso.
5: Rádio Litoral.
0: É
5: sempre no programa GG Gomes, a querida de todos.
0: Tamo junto, meu amigo. E é isso aí. Vamos torcer, né? Vamos torcer. A galera mandou pra cá os palpites. Adriano, um abraço pra você, Adriano. Bom dia. Carol e Poliana, beijo pra vocês. Disseram 4-0 Brasil. Gabriela também, 2-1 Brasil. Rosa, 3-1 Brasil. Isso aí, Rosa. Um abraço pra vocês. Manda pra cá o seu palpite do placar de hoje. Ei, vai tá quente. Ou você acha assim, ah, Brasil vai levar de boa. Conta pra mim o seu palpite.
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2: 7:53. Nesta segunda-feira, os ventos úmidos vindo do mar favorecem chuva rápida no litoral nordeste capixaba. Em alguns momentos do dia. Nas demais regiões, sol entre poucas nuvens, sem previsão de chuva. As temperaturas sobem um pouco em todo o estado. Mínima de 18, máxima de 28 graus.
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2: Pelo menos 230 concursos públicos e processos seletivos estão com mais de 39 mil vagas efetivas e temporárias abertas em todo o país. Os postos estão disponíveis em cargos de todos os níveis de escolaridade. Além das chances iniciais, também há formação de cadastro de reserva. As vagas são para selecionar servidores em governos estaduais e municipais, instituições de ensino, câmaras, órgãos do judiciário, polícias militares, entre outros. Há postos para policial militar, guarda municipal, professor, agente comunitário de saúde, contador, psicólogo e muito mais. Os salários podem chegar a R$39 mil.
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2: Uma discussão iniciada após um homem ganhar um pedaço de linguiça em um sorteio durante uma confraternização terminou em uma tentativa de homicídio na noite de sexta-feira em Marilândia, no noroeste do Espírito Santo. O suspeito de 47 anos foi preso em flagrante enquanto tentava fugir pela BR. De acordo com a Polícia Civil, a confusão começou em um estabelecimento comercial, quando a vítima, de 53 anos, recebeu uma linguiça como prêmio de um sorteio. O suspeito não teria gostado da situação e iniciou uma discussão que acabou envolvendo familiares dos dois homens. Durante o desentendimento, o investigado levou um tapa no rosto. Em seguida, deixou o local, foi até o carro, pegou uma arma de fogo e retornou ao estabelecimento. As investigações apontaram que o homem efetuou diversos disparos contra a vítima. Em seguida, ainda perseguiu o veículo em que estava com a intenção de matá-la. Apesar dos tiros, a vítima conseguiu escapar sem ser atingida. Após o crime, policiais civis iniciaram as buscas e compartilharam informações com as equipes da Polícia Militar e montaram um cerco nas rodovias da região. O suspeito foi localizado e abordado na BR-101, na altura do bairro Coab, em João Neiva, quando tentava fugir.
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0: aldeia do pecado, 8h13, S de segunda-feira, S de saúde, de sorriso bobo. Não, sem dinheiro não. Você tá com dinheiro, vai lá embaixo do colchão. Tem um montão de dinheiro. 8h13, bom dia pra você, alegria, alegria. Vamos agradecer ao Papai do Céu por mais um dia, mais uma manhã linda. Cachoeiro hoje tá preguiçoso, né? O pessoal aí tá descansando, feriado municipal, só os fortes estão trabalhando, mas muitos vão trabalhar também até meio-dia, vão mexer o doce então a meio-dia. GG, eu vou pegar o dia inteiro, eu pego a semana toda, eu trabalho direto, faz parte. É dono, é proprietário, entendeu? Vou mexer o doce, gente linda. Joacim, um abraço, boa sorte. Bora, quem tá aqui comigo no nosso WhatsApp, o WhatsApp mais bombado do Brasil. Rosimério, você tá aí, né? Vai trabalhar mais tarde? Faz parte, amiga, bom trabalho pra você. Agradeça a Papai do Céu pelo seu emprego, tá? Seu Sidney, e aí? Fala comigo, seu Sidney.
1: Bom dia, GG, bom dia!
0: Bom dia!
1: Vamos agradecer a Deus, né, GG? Mais a semana que tá começando.
0: Graças a Deus!
1: Desde sexta-feira fiquei na praia lá, hein, GG?
0: Coisa linda, hein?
1: Só curtindo Marataíza, hein?
0: Eita, coisa
1: e
0: boa!
1: E só não, hein?
0: Bom, né?
1: Vou mandar aquele abraço especial aí pra todos os ouvintes da Rádio Litoral, principalmente pra você, GG, meus amigos aqui da Madeireira Toda.
0: Isso!
1: Que fim de semana maravilhoso! Só não tomei aquele café gostoso, né?
0: Ah.
1: Que alguém prometeu, mas não manda a localização
0: mandei,
1: de forma alguma.
0: Mandei.
1: Meu Deus, eu vou ter que seguir ela pra saber onde que ela mora.
0: Ô, oh, meu Deus.
1: Meu pai. Mandar um abraço pro Amaro, meu amigo Vitinho e todos os ouvintes aí. Quem tá na litoral, tá todo mundo legal.
0: Valeu, meu amigo. Um abraço. Tudo de bom. É bom, né? É investimento, você pegar a família assim, sair final de semana, curtir. É investimento, gente. Faz bem pro coração, faz bem pra família. Parabéns, seu Sidney. Mais dias assim, mais finais de semana assim, né, seu Sidney? Tudo de bom. Merece também, é guerreiro, trabalhador, merece. Cadê minha amiga? Auri, um abraço. Obrigada pelo carinho da mensagem. Valente, e aí? Tá no trampo, né, Valente?
2: Bom dia, GG. Quem bom fala dia. É o Valente. Você fala aí, GG, que quem trabalha os sábados, os feriados, só os fortes.
0: Só os bravos.
2: E eu que trabalho de domingo a domingo.
0: Ah.
2: Não tenho folga. Porque eu não quero, lógico. Eu sou o quê?
0: Você é o quê?
2: Beijo, amigo.
0: Você sabe o que é, né? Você é brabo. Você é dono, é proprietário, né? Mas faz parte, meu amigo. É isso aí. Tamo junto. Bom trabalho pra você. Uma semana bem produtiva. Dono de empresa, trabalha sem reclamar, né? Trabalha de segunda a segunda, enfrenta desafios, faz parte, resolve problemas, segue em frente. Isso faz parte de quem escolheu empreender. O sucesso não aparece assim por acaso, ele é construído com trabalho, com persistência, com muita coragem. Enquanto muita gente reclama da segunda-feira, o empreendedor tá ali, ó, pensando na próxima meta, trabalha todos os dias porque sabe que cada esforço de hoje pode virar uma grande conquista amanhã, faz parte da caminhada. Então, ó, fé em Deus, foco no trabalho e vão pra cima. Sempre, de domingo a domingo, de segunda a segunda, de janeiro a janeiro. Bom dia pra você. Salve.

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0: maravilhosa. Já falou isso pro mozão hoje? Já mandou essa mensagem? Pra ela, a mulher da sua vida? Aquela amizade colorida? Já mandou a mensagem? Ah, você mandou oi sumido. Entendi. Faz parte. Bom dia! 8h35, maravilhosa. Maravilhosa. Segunda-feira maravilhosa pra você. Uma semana maravilhosa pra você. Um dia lindo, produtivo, cheio da preguiça ou de muito trabalho, né? Saúde pra todos nós. Muito sorriso bobo. Wenis! Foi mensagem errada aí, Wenis? Um abraço, Wenis. Ele é operador de escavadeira lá em Palmital. Um beijo pra você, Wenis. Gobi, meu amigo Marcos Gobi, completando mais um ano de vida hoje. Parabéns, meu amigo. Muitos anos de vida, saúde, proteção. Papai do céu é perfeito, né? Permite a gente viver. Isso é uma dádiva, gente. Tem que comemorar, viu, meu amigo? Tem que comemorar. Tudo de bom pra você. Papai do céu te abençoe em tudo, ricamente em tudo. Pina, como é que foi o aniversário, Pina? Me conta tudo, hein? Bom dia.
1: Bom dia, minha amigona. É a Pina aqui de Aracuí.
0: E aí?
1: Você perdeu minha festa ontem, poxa, amiga. Contei com você, você não veio, mas ficou bom assim mesmo, tá bom, minha amiga? Toca um Gustavo Lima aí pra mim, faz favor. Uhum. Tô na faxina, amiga. Bagunça de ontem, hoje eu tô limpando. Faz eu parte. Tô de folga, amanhã eu tô em Cachoeira. Nome de Jesus, trabalhando.
0: Deus quiser.
1: Fica com Deus, amigona.
0: Um beijo, minha flor. Parabéns mais uma vez, tá? Deixa eu ir pra próxima. Cadê ela, Silvinha? Silvinha, sua linda!
2: Bom dia, minha amiga Gegê.
0: Bom dia.
2: Mulher que abrilhanta, que faz nossas manhãs ficar mais feliz.
0: Oh, maravilha.
2: Nessa conceituada Rádio Litoral.
0: Coisa linda.
2: Que Tomás, que legal. Aqui é Silvinha Boechat, de Formoso, Fazenda Formoso. Muki, tô ligadinha com você todas as manhãs.
0: Beleza. Um beijo, sua cheirosa. Obrigada pelo carinho. Fazenda Formoso, Muki, é tudo nosso. Representando aí minha amiga Silvinha Boechat. É, nome artístico, tá? É, riqueza, hein? Tudo de bom, minha amiga. Obrigado pelo radinho ligado. Semana maravilhosa pra você também. 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

0: muito mais que legal. São 8 horas e 40 minutos. Bom dia pra você. 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
3: Bora, bora, 9,3. A partir de agora, de volta os 45 minutos de música nessa manhã maravilhosa de segunda-feira, uma manhã para muitos preguiçosa. Só os fortes estão trabalhando e vão para cima dessa segunda com muita ousadia, com muita alegria, com coração cheio de gratidão. Bora curtir 45 minutos de música. Daqui a pouquinho, resultado de promoção. 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Enquanto isso, Léo Santana e Pablo com essa pedrada. Ele ou eu? 9 e 4, bom dia.

0: amor.
1: Bom
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1: dia.
0: De amor. 9h14. Bom dia, bom dia. Tá fazendo o quê? Aonde? Com quem? Pegando solzinho? Tá pegando estrada? É? Tá no trampo? Gia, eu não posso mandar mensagem, eu tô trabalhando. Tá bom, eu entendo. Manda um coraçãozinho só quando puder, tá bom? Eu vou entender perfeitamente. Eu compreendo, eu sei como é que é. Mas até meio-dia, né? GG Gomes também, até meio-dia. Deus quiser. Bom trabalho pra você, você que tá fazendo vários nada, uma segunda-feira maravilhosa. Meu amigo Caetano, bom dia.
1: E aí, GG Gomes, muito bom dia. GG Gomes, hoje vai dar Brasil, GG. 3-1 em quebração pra Caio do Agro, o melhor fazedor de quem da região de Ronda. É, Átila Lopes, o melhor pedreiro, mestre de obra de Castelo, Jonathan Negão, galera toda tá curtindo a Rádio Litoral, então. E aí, GG? Já pode ou tá cedo, hein? Na Litoral tá legal.
0: Tchau. Abraço, Caetano. Tudo de bom. Márcio, e aí?
2: Bom dia, GG.
0: Bom
2: Olha
0: dia,
2: nós
0: meu amigo.
2: Aqui de novo, bora pra cima dessa segunda-feira, essa manhã maravilhosa. Deixando aquele alôzão, meus amigos do Cindy Mármore, galera nota mil.
0: Aham.
2: Meu amigão careca, ali no Timbó, mandar aquele alôzão pra ele. GG, e hoje tem Brasil e Japão.
0: Não é?
2: 3-1 Brasil,
0: bom.
2: E bora pra cima que o ex é nosso. Na Litoral, eu tô legal.
0: Gosto assim, o ex é nosso.
1: Bom dia!
0: Tem que acreditar, né, gente? Esperança no coração, meu Deus do céu. Marcele, um beijo pra você. Obrigada, Marcele. Cadê Duda? Duda tá aí, Duda.
3: Olá, minha amiga GG Gomes. Quem fala aqui é Duda Mel. Quero mandar um bom dia especial pra minha prima Fernanda Martins Lousada, lá em Campos do Goitacazes. Está colhendo mais uma rosa do Jardim da Vida hoje.
0: Que bom.
3: E um bom dia pra Vem Pula Pula, Tolinho Plachelli. Bom dia. Segundou. Bora tomar uma, GG.
0: Já?
3: Melhorar a garganta. Beijo, fui. Fica com Deus, gata. Flor do Brasil, linda.
0: Cadê a Vitinha?
1: Brasil!
0: Fez o quê? Como é que é o negócio? Eu sou o quê, Duda?
3: Flor do Brasil, linda.
0: Ah, adoro! Beijo!

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1: 9 horas e 24 minutos. A Agência Nacional de Vigilância Sanitária, Anvisa, determinou o recolhimento voluntário e a suspensão da comercialização, distribuição e uso de um lote do repelente Repele Mavaro, após um teste laboratorial apontar resultado insatisfatório para a substância responsável pela ação repelente do produto. O recolhimento atinge apenas o lote 61411 do repelente, fabricado pela Mavaro Indústria e Comércio de Produtos Químicos Limitada. A resolução não informa quantas unidades fazem parte do lote, nem detalha qual foi o desvio encontrado no ensaio.
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1: Começou ontem, domingo, a primeira etapa das eliminatórias. Agora quem perde volta para casa. O primeiro jogo dessa fase foi ontem entre a África do Sul e Canadá. A África do Sul foi derrotada por 1-0 e está fora do Mundial deste ano. O Canadá segue para as oitavas de final. Hoje, segunda-feira, são 3 jogos. Brasil e Japão às 14 horas, Alemanha e Paraguai às 17h30 e Holanda e Marrocos às 22 horas. Para amanhã, terça-feira, Costa do Marfim, Noruega às 14, França e Suécia às 18 e México e Equador às 22 horas. No lado da seleção brasileira, o primeiro passo para o Hexa é enfrentar o Japão. Depois, a Noruega ou a Costa do Marfim, nas oitavas de final, no domingo, dia 5 de julho, às 17 horas. Se avançar para as quartas de final, o Brasil pode pegar a Inglaterra, no dia 11. O caminho da seleção cruzaria com a Argentina na semifinal, em 15 de julho, uma quarta-feira, se ambas forem passando de fase. A grande final será no dia 19 de julho, domingo, às 16 horas.
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1: Luan Santana e Léo Foguete. Luan City Festival São Paulo.

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1: Só as lembranças. Luan Santana e Léo Foguete, dona. Fechando a nossa sequência dos 45 minutos de música. Bom, né? Daqui a pouquinho, resultado de promoção. Beijo pra todo mundo que está aqui no nosso WhatsApp. Sandra Correia, um abraço. Regina, beijo pra você. Júnior, Banca de Areia, um abraço, tá descansando. É isso aí, meu amigo, você merece. Tudo de bom. Simone, uma semana maravilhosa pra você também. Maísa Lopes, Lindomar tá por aqui, um abraço. Giancarlo, Nanda, um beijo. Suelen, do bairro Vila Rica também, Larissa, Letícia, Natália, só gente linda marcando presença aqui no nosso WhatsApp. E cadê ela? Zete, direto de... É Piuma, é isso?
2: Ei, Gegê, bom dia.
1: Oi, lindona. Bem?
2: Sou Rosete Oliveira, agora de novo no bairro Itaputanga, voltei pra casa.
1: Que bom.
2: Aqui, manda um cheiro pra minha filha Raíza, a minha paixão, pro grande amor da minha vida, Tigrão.
1: Sim.
2: E é isso, boa segunda-feira pra nós, hoje Brasil 2-0. Tá bom, né, Gegê?
1: Ótimo.
2: Tamo junto, amiga.
1: Dá um beijo na Raíza. Dá um cheiro no Tigrão, bravo! Tudo de bom pra vocês, tá? Saúde e alegria no coração de vocês. São 9h45. Gente, deixa eu te contar uma coisa. 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

0: Danilo e Davi, fofoca do ano. 9h58. Vamos caminhando para o nosso break comercial, trazer uma hora de música direto, resultado de promoção e mais uma promoção. Mas antes, deixa eu falar da Cipolate. 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
4: E na Litoral, Tomás, que legal, metadinha da manhã gostosa de segunda-feira com cara de sábado, hein? Cara de sábado essa segunda, hein? Vai vendo, hein? Cara de domingo, digamos assim. São 10 horas e 4 minutos. Não, para o município de Cachoeiro. O resto, vida que segue, os outros municípios. O doce tá lá, filho. Tá todo mundo mexendo no doce. E nós vamos mexer o doce aqui também, com uma hora de música direta e a sua participação, a sua alegria, a sua companhia. 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Enquanto isso, uma hora de música direto. Daqui a pouquinho volto com o resultado de promoção da The Best, essa aí, e a sua participação. Bora!

0: Maratona Litoral, tão legal. 10h23, gente linda, vambora! Quase lá, hein? 10h20. Não, quase a hora do almoço, é. Já tá caprichando aí, amigo, no almoço? Ei, meu amigo, você tá de boa? Vamos lá fora, na casa da sogra? Bom, isso é bom. Ah, você tá na casa do ex, amiga. Bom também. Vamos reatar, né? Essa amizade colorida. Ah, porque agora nós somos amigos. Para de palhaçada. Eu, hein? Ainda rola sentimento que eu sei nesse negócio aí? Para com isso. É porque terminamos, mas nós somos amigos. Aham, sei. Vai vendo. Bora, resultado de promoção? Quem faturou um potão de 1,5 litro de açaí tradicional da The Best Açaí? Final do telefone 2181 do bairro Vila Rica. Rudim Moté, Rudim.
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0: Ouvinte ligado é ouvinte premiado. Rudinho, um abraço pra você. Obrigado pela participação. Vai se deliciar com um potão de 1,5 litro de açaí tradicional. Que maravilha. E nós vamos dando continuidade aqui à nossa festa com essa promoção que tá legal também, tá? 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Aproveita para você concorrer, porque estamos no 60 Minutos de Música. Cadê o Anthony?
4: Aí, GG! Aqui é o Anthony, filho da Luziana.
0: Ai, que coisa gostosa!
4: Ti, é litoral, tô legal. Bom dia, GG! Tchau!
0: Vê se eu aguento. Não dou conta, que coisa mais gostosa, Anthony. Um beijo, seu lindo. Lu, dá um cheirinho nele. Stephanie, um abraço, boa sorte. É, Fátima, você tá bem, Fátima? Um beijo pra você, Fátima. Fátima. Bora torcer pro Brasil, bora, Cláudia Perinha, sua lindona. Maria José também, do bairro Caiçara, um abraço. Shaila, boa sorte pra você, representando o bairro Caiçara. Muito bom ter a companhia de vocês, mas vamos dar continuidade à nossa festa com uma hora de música direto. Mumuzinho, tem que provar que merece.

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0: E na Litoral, Tomás, que legal, 10h39, você curtindo uma hora de música direto. É o nosso...
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0: Litoral! É o nosso 60 minutos de música pra você. Minha amiga Geralda, um abraço. GG passando pra desejar uma semana abençoada pra nós, minha amiga. Uma semana linda pra nós. Cadê Lu? Lu?
2: Bom dia, GG. Tudo bem com você?
0: Bom dia. Tudo.
2: Aqui é a Luz de Mar do Alto Felipe, passando para desejar um dia maravilhoso a todos.
0: E aí?
2: GG, que show maravilhoso. Fui até o chão, GG.
0: Que rio, falei?
2: Eu não te vi por lá, não, hein? Beijo na Litoral. Eu tô legal.
0: É a mulher tem molejo, né? Um beijo para você. Eu falei que você ia conseguir. Tá focada aí na academia, foi até o chão, eita! Ai, Lu, você é a figura, um beijo pra você. José Carlos, boa sorte pra você, tá, José Carlos? Beijo, Kathleen. Tamo junto, Kathleen. Rose, um abraço. Beth, beijo pra você.
3: Bom dia, aqui é Cristiano Jareta, do Alto União.
0: E aí?
3: Quero participar da promoção do Chope. 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
0: Arrasou! Um abraço! Padaria Litoral! Certinho. Boa sorte, meu amigo. Obrigada também pela participação. Ela que vai até meio-dia. Tá toda controlada, remedinho controlado. A mente tá controlada, até ansiosa, né? Pra chegar logo o aniversário. Mas tá lá curtindo a programação, esperando. Pião, tanto tá. Thaís, um beijo, meu amor. Bora, segundou, pra cima, certo?
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0: uniforme.
1: Aproveita, hein? Mas tem que ter as manhas, tem que ter as manhas. Ai, meu Deus. Vamos dar continuidade. Um beijo, Leonardo. Fabrício, um abraço forte. Partiu, litoral. Vambora, padre.
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0: faço 60 minutos de música, hein? Já tô indo faturar, trazer o resultado de promoção e de volta os 45 minutos de música. E você na contagem regressiva, né? Pra ir embora. Meu Deus do céu! Hoje é papo de sair pro almoço e não voltar pro trabalho, né? Obrigada, Seleção Brasileira!
1: Bom dia!
0: Ai, meu Deus! Hoje é dia de juntar as forças pra torcer pela nossa seleção, né? Desse jeito! Cadê? Deixa eu mandar abraço. Tamires, boa sorte, minha linda. Beijo pra você. Gostaria de mandar alô pros meus irmãos Davi, Thiago, Reinaldo, Tainara e Tamires. Da Rua do Meio, Bela Vista. Minhas filhas lá em Marataízes. Dileane, Diana e meus filhos Nicolas e Noá. Ô, Diogo, um abraço pra você. Um beijo grande pra toda a sua família, tá? Obrigado pelo carinho da sua audiência. Pedro De Sauni me acorda agora pedindo pra colocar na promoção do carro zero. Meu filho, você tá sonhando. Volta a dormir. Ai, De Sauni, toma um cafezinho. Já vai almoçar também, né? Ei, vidão, né? Fica aí, tá? Tô trazendo 45 minutos de música.
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11: E na Litoral, tô mais que legal, 11 horas e 2 minutos, a nossa última hora juntinhos nessa manhã gostosa de segunda-feira. Quase contagem regressiva, ou pra casa ou pro jogo? Pra casa, né? Então, bora curtir, vamos fechar com chave de ouro, 45 minutos de música, daqui a pouquinho resultado de promoção, você que não está por dentro ainda. 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Bora de pagodinho, abrindo a sequência. Zeca Pagodinho e Turma do Pagode. Pedindo a conta. 11:03 na Litoral. Ainda é bom dia.

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0: Volta! Thierry, Rita e Cabeça Branca, 11h21. Vamos conversar, né? Vamos aproveitar agora que tem um jogo. Vamos marcar pra gente assistir o jogo de... Vamos conversar, eu te perdoo. Deixa de orgulho. Quando reúne, assim, a família, aquela resenha... Você vai pra assistir o jogo mesmo ou vai pra petiscar? Não, tem muita gente que vai pra comer. Ah, é churrasco, é lanchinha, salgadinho, não é? Eu também vou pra petiscar. Não, eu vou pra petiscar. Lógico. Assistir o jogo, dá aquele nervoso, a gente faz o quê? Come! Você fica nervoso, você faz o quê? Toma água pura, mineral ali? Deus te abençoe. Porque eu vou pra comer. Lógico, nervoso, tem que beliscar, gente. Né? Você gosta de petiscar também? Você vai, arruma aí uma resenha, um grupo, a família, todo mundo reunido. Cada um leva um negócio, né? Muito bom, gente. E agora, hoje vai ter o quê? Vai ter resenha também? Vai ser na casa da ex? Nossa! Ah, vai estar bom demais. Vou lá. Isabelle Gomes Viana, do bairro Vila Rica. Um beijo pra você, sua braba. Isabelle é braba. Beijo, Bela. Tudo de bom. Shirley, lindona.
1: Bom dia, meu amor. Você tá bem?
0: Tô
1: Como
0: bem.
1: Como foi seu final de semana?
0: Maravilhoso. E o seu?
1: Aqui. Eu tô chegando tarde, né? Mas, ó, que antes tarde do que nunca.
0: Lógico.
1: Tá bom? Passando pra te desejar um bom dia. Tá bom?
0: Obrigada.
1: Tava aqui te ouvindo, mas tava sem tempo de te mandar mensagem, tá? Maravilhosa. Bom final de programa pra você.
0: Tá bom,
1: tá bom?
0: Amor. Obrigada.
1: E estamos aí, tá bom? Te ouvindo sempre. Beijos.
0: Beijo, gatona. Obrigada. Eu sei que você tá aí do outro lado curtindo, trabalhando. Um beijo pra você, tá? Obrigada pelo seu carinho. Maria Luísa, tudo jóia? Tudo tranquilo? Certinho? Um abraço pra você. Tudo de bom. Lindomar também, um abraço. Quem tá aqui? Olá, bom dia.
2: Fala comigo, GG, eu sou a linda, que é Edna Guimarães, do bairro Gilson Carone.
0: Edna!
2: Deixa eu te fazer uma pergunta, GG, é polêmica do dia. Oh. Já pode ou tá cedo? Bora beber, amiga, que a mata é muito difícil.
0: Antes
2: o fígado que o coração, GG.
0: Não é, minha amiga?
2: Na litoral, eu tô mais que legal. Um abraço pra todos que estão ouvindo aí.
0: Com moderação, minha amiga, respire fundo. Manda aquela mensagem pro ex, oi sumido. Vai que cola, né? Beijo, Edna. Lindona. 11h24, você está na melhor.

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Bom dia!

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1: Na Litoral 1134, um foragido da justiça que não teve a identidade revelada foi preso pela Polícia Militar no último domingo no bairro Céu Azul, em Piúma. Segundo os militares, um homem de 28 anos possuía um mandado de prisão em aberto pelo crime de estupro de vulnerável. A prisão aconteceu durante um patrulhamento. Um homem foi abordado e levado para a Delegacia Regional de Itapemirim e em seguida encaminhado ao Centro de Detenção Provisória CDP. Os detalhes do crime cometido não foram informados.
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1: O concurso da Polícia Militar do Espírito Santo segue com inscrições abertas até 8 de julho no site concurso.idecam.org.br. São 1.008 vagas para soldado, 1.000 vagas para soldado combatente e 8 para soldado músico. A remuneração inicial é de R$ 5.713, além do auxílio alimentação no valor de R$ 800. As provas objetivas e de redação serão aplicadas no dia 16 de agosto. Os candidatos precisam ter o ensino médio completo e idade entre 18 e 28 anos. A taxa de inscrição é de R$ 130.
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0: Felipe Rodrigo ignora. Fechamos a nossa sequência, gente linda. Eu acho uma covardia, viu? Nossa. Faz isso não, minha amiga, faz isso não. Oi, gente, essa maravilhosa. Silvinha, faz isso não. Silvinha mandou fotos aqui, gente. Panelada de galinha caipira com angu.
1: Bom dia!
0: Eu fico aqui como? Salivando. A pressão chega a baixar. Nem comi, a pressão já tá baixa. Silvinha, minha filha, a gente tá, já tá na hora, né, de almoçar. Não faz isso, não. Manda localização. Olha, acho que ela tá amarelinha. Onguzinho. Ai, meu Deus do céu, covardia com a minha pessoa. Beijo, minha amiga. Bom almoço pra você, né? Vai ter aquela resenha na hora do jogo. Eita, coisa boa, viu? É bom, é bom. Tá bom, lembra de mim, pelo menos. Vambora, resultado de promoção. Tô salivando. Que delícia. Quem faturou um voucher de R$50 pra você tomar de chopp hoje na padaria Top do BNH. É do bairro São Francisco de Assis, final do telefone 3282. Stephanie Zarbinato de Castro. Stephanie!
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0: Pra beber com moderação, hein? Se beber, não dirija, tá? Obrigado pela participação, todos que participaram, um beijo pra vocês. Juntinhos, coladinhos. Aí, a outra me manda... Não faz isso não, Zé. Carninha de porco caipira. Gente, por que vocês fazem isso? Isso é covardia. Ai, que delícia, fritinha. Olha, cadê a farofa? Me mostra a farofa, eu gosto de farofa. Beijo pra vocês. Que delícia, que almoço bonito, gente. Amiga!
5: Bom dia, gatona!
0: Ei, Marli.
5: Tudo bem com você?
0: Tudo jóia!
5: É, um dia abençoado pra nós,
0: pra
5: nossa
0: nós.
5: Semana começando com feriadinho, só os fortes trabalhando,
0: só.
5: Né, Gigi?
0: É nóis!
5: Nós estamos aqui na luta também,
0: isso
5: não
0: aí.
5: É só você não!
0: Tamo junto!
5: É, beijo no coração, fica com Deus e acho que o Brasil ganha de 2-1, hein?
0: Bom.
5: Dois pro Brasil, um pro Japão.
0: Isso aí! Ai. Ela falou o quê? Vini Júnior marca um gol, Matheus Cunha marca outro. Pelo Japão, meu palpite é um gol de... Carol, me toma! Ai. Beijo, minha amiga!
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0: Mariana Fagundes!
1: Fechamos com o peão todo tatuado, hein? Fechamos a nossa programação. Já agradecendo a Papai do Céu, né? Por mais um dia dessa manhã gostosa de segunda-feira. Nós vamos ficando por aqui agradecendo a Deus por mais um dia. Obrigado a você pelo carinho da sua audiência. Amanhã, se Deus quiser, a gente volta a partir das 7 da manhã. Beijo no seu coração, fica com Deus. Uma tarde linda. Vai pra cima, Brasil. Valeu, tchau.

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7: Tá ouvindo a Rádio Litoral, de repente tá no caminho de casa, porque vai assistir ao jogo da seleção em casa.
8: Brasil!
7: Não é o caso do Bruninho. Desejo nesse exato momento que tenha muito trânsito até você chegar na sua casa. Desejo que você pegue trânsito. Fique agarrado na terceira ponte.
9: Brasil!
7: Ai, molecote! Meio de dois, Bruninho com você aqui na Litoral. E hoje é dia de Brasil e Japão. E aí, hoje vai ser o dia do arigatô, sayonara. Tem até o hino do Japão aqui, porque já vai ser tocado. Já começa a ser... Já tô recebendo aqui o hino do Japão, já tá sendo tocado lá. Cadê o hino? Aí, ó. Ó o hino do Japão aí, ó, gente. Já vai começar? Já estamos no clima? Já estamos no clima, molecote! Mas é claro que vai dar Brasil. E aí, qual é o seu palpite pro jogo de hoje? Conta pra mim. 999-86-1050 é o WhatsApp da Rádio Litoral. E você ainda pode concorrer a ingressos pra Copa do Natan, dia 5 de julho, lá no Café de la Musique. Manda mensagem Natan na Litoral.

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0: tarde do União Molecotes. Tô aqui no salão Zé Bonitinho. Tamo aí cortando os cabelinhos. Ah. Até uma hora estamos aí. Depois, nem sei. Eu acho que depois do jogo ninguém vai querer cortar cabelo, não.
1: Vai não.
0: Na litoral, povo. Mas que legal. Um abraço.
1: Eu acho que você tinha que fazer hoje os cortes do Ronaldo, aquele corte cascão dos anos 2002, lembra? Lá de 2002. Tem que fazer. Eu, ó, se o Brasil. Vou fazer agora aqui, ó. Vou lançar um desafio agora. Se o Brasil chegar até a final. A final eu faço cabelo cascão ali. Vou fazer. Vou fazer. Vou raspar tudo aqui e deixar só na frente ali o topete. Fechou, molecote? Quem vai vir nessa comigo aqui? É pra gente mandar energia positiva pro Brasil. Quero ver quem é que vai entrar nessa comigo, mas só se o Brasil for pra final. Não é, ah, se ganhar a final. Não, não, nós vamos fazer. Ah, o jogo da semifinal é, sei lá, numa terça-feira. Aí na quarta eu vou lá no salão, corto, deixo o cascão, fico quarta, quinta, sexta, sábado, domingo. Bora? Camille de Vila Garrido! Tá ligado com o Bruninho, beijo. Acildo Carvalho lá de Coqueiral, de Taparica também. Fernando de São Pedro. Ah, fala aí, Fernando.
2: Boa tarde, Bruninho Molecote. Boa. Aqui é Fernando de São Pedro. Partiu pra casa pra ver o jogo. Uhum. Acabei a rota, agora só amanhã, Bruninho Molecote.
1: Caraca.
2: Vamos que vamos, Brasil. Vai dar Brasil 2-0, Bruninho Molecote. Vamos que vamos. Na Litoral Tomás, que legal.
1: Eu tô sentindo que tá todo mundo indo embora pra casa e eu ficando pra trás, viu? Parecendo um cachorro caído da mudança.
3: Fala, Bruninho Molecote. Oi. Boa tarde, meu amigo.
1: Boa.
3: Palpitezinho pro jogo hoje é Brasil. 2-1.
1: 2-1, boa.
3: Cláudio da Taíde.
1: Tá anotado.
3: Abraço.
1: Cláudio 2-1 pro Brasil. E você, Matheus? Ah, lá vem o Matheus pra secar a vida da gente. Vai, Matheus.
4: Boa tarde, meu Bruninho. Matheus Denais, eu trabalho na caminhada na quadra agora, né? Mas tá aqui em Brasil e Japão, né? Eu acho que 2-1 Japão, ok?
1: Ah, não.
4: Então eu tô legal, que o sol tá quente.
1: Aham. Uhum. Gente, o Matheus tá torcendo pro Japão, velho. O que vocês acham que eu devo fazer com o Matheus Trevisani?

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0: Litoral, é a Litoral, a número 1 do Ibope, já no clima, no esquenta pro jogo de logo mais. 14h tem Brasil e Japão! Eu quero saber qual é a boa. Como é que você vai assistir? Como é que você vai acompanhar esse jogo? Conta aqui pro Bruninho.
2: Boa tarde, molecote. Olha aí a minha camisa que eu vou torcer pelo Brasil. Muito obrigada. Deus abençoe. Fique com Deus. Brasil, 2x2.
0: 2x2? Neuza, como assim? Não, pode, vou voltar, vou lá na casa da Neuza, vou buscar a camisa que ela ganhou aqui da Litoral, que ela não merece essa camisa não. 2x2, velho.
2: Um abraço aí pra minha cunhada Conceição de Vila Velha, que está aqui comigo, vai assistir o jogo comigo hoje. Tá. Beijo.
0: Bom, tá bom. Ô, Antônio de Alto Laje, meu amigo.
3: Boa tarde, molecote. Antônio de Alto Laje, o gato grande, charmoso e cheiroso. Ó, como estamos na hora do almoço? Olha o almoço aí. Um arroz, um feijãozinho, um empim e uma carne de porco cozida. Bora que bora.
0: Tá bom.
3: Lá no litoral, tô mais que legal.
0: Tá bom. Tá só nos preparativos também pro jogo de hoje. O Antônio de Alto Laje, que veio aqui hoje na rádio e não me esperou pra poder tirar uma foto comigo. É, desgramado esse Antônio de Alto Laje, velho. Ô, Silvana de Estrelinha também tá lá ouvindo. Tem a Ritiala Stephanie de Flecha 1. Quem mais? Karine Christian, de Aracruz. Bruno, já estão por aqui na preparação pro jogo, hein? Estaremos te fazendo companhia. Ai, que destreza. Mereço a desgramada. Fala aí.
4: Bruninho, te falei já, Bruninho. Bloqueia esse Matheus Trevisani,
0: Bruno. Vou bloquear ele.
4: Bicho. Você não bloqueia nem a pau, bicho.
0: É.
4: Meu, esse cara é contra o Brasil.
0: Ele é contra.
4: Manda ele lá pro Japão.
0: Vou mandar.
4: A passar só gira, de volta pro Zanar, não. É. Não tem? Você tá doido? Esse cara é doido. Maluco. É Matheus Trevisani. Toma jeito, porra.
0: Tá bom, Belê, um beijo. Ô, Kelinha, lá de Maria Ortiz.
5: Fala, Bruninho.
0: Oi.
5: Meu palpite hoje é churrasco.
0: Churrasco.
5: Eu amo sushi, mas não vai ser hoje, não. Meu palpite é 3x1. Mata-mata. Beijo.
0: Hoje é.
5: Que é Kelly, de Maria Ortiz.
0: Beijo. Eu também gosto muito de comida japonesa, mas hoje vai dar churrasco. Gilmar.
6: Fala, molecote. 5x1 Brasil.
0: Daí você tá também. Acho que tá esperançoso demais, meu parceiro. Porque. Hoje vai dar! Hoje vai dar Brasil, molecote. Conta pra mim aqui no WhatsApp 999-86-1050. Qual o seu placar?
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0: aí, molecote, já no preparativo pro jogo de logo mais? Como é que você já tá aí? Já tá assim? E o quê? Não, calabresa, assim não. A gente tá no ritmo do...
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0: Ó, daqui a pouquinho tem Brasil e Japão. E claro, você acompanha pela TV Gazeta pra não ter nenhum delay. Porque se não, se você for assistir pela internet, pode ser que seu vizinho vai falar gol primeiro. Aí, ô molecote, vai dar ruim pro seu lado. Não tem nada pior você ficar sabendo por último. Já dizia o pessoal que toma chifre aí. 1h23, participação do povo. Gabriel Santana lá do 1º de maio tá aí. Fala aí!
4: Chama, molecote! Beleza, Bruninho? Que é o Gabriel Santana. Oi, embaixador do Bota Aplicativo. Passando aqui pra falar que eu já tô tomando uma e deixar você com inveja, que vai estar preso aí assistindo o jogo na Rádio Litoral. Mas eu vou ver o jogo aqui e fazer a festa pra você, Bruninho. E comer churrasco também. Na Litoral, eu tô legal.
0: Vocês não têm pena do Bruninho, não, velho? Faltam 35 minutos pro jogo. E eu tô aqui, agarrado. Você tá aí. Será que alguém vai mandar pelo menos uma marmitinha pra mim de alguma coisa? Pode mandar, gente. Pode mandar uma marmitinha de um churrasquinho. Ia ser uma marmita de torresmo. Como eu queria comer um torresminho agora. Manda aí. Pode mandar por Uber. Eu pago aqui. Pode mandar. Pode mandar aí. Ô, Felipe Bastos, lá da Praia de Itaparica. Também tem Edna Oliveira, tá me ouvindo em Bairro Garoto, Vila Velha. Jonatas Machado, de Santa Mônica, mandou aqui foto do trânsito. O trânsito já tá daquele jeito. Bruninho, pegar esse trânsito, Vitória, Vila Velha na terceira ponte, tem que compensar muito. O Brasil tem que ganhar pra fazer a gente passar por isso. Desse tipo, meu parceiro. Ó, Robinho tá lá me ouvindo, DJ. Tá, vai tocar hoje lá no Bar dos Meninos, em Vila Velha. Robinho! Deixa meu nome na lista aí que eu vou junto com o DJ Jonas Brown, tá? Vamos lá. O Jefferson Andreata de Baixo Guandu acredita que hoje vai dar Brasil, 4-2. Valeu, meu parceiro. Paulinho Porteiro de Felpink, 2-1 pro Brasil. Antônio de Alto Laje, 3-1 pro Brasil. 3-0 ele falou, na verdade. A Verônica, 3-1. A Verônica de Feu Rosa vai de 3-1 pro Brasil. Rosângela, fala aí, Rosângela.
5: Ei, Bruninho, molecote, oi. Boa tarde. Sou eu, Rosângela Bernardoni, do bairro São Miguel Colatina. É, Bruninho, eu tô aqui na expectativa, hein? Tô trabalhando ainda.
0: É, eu também.
5: Vou ver se eu consigo sair pelo menos 1h30. Bruninho, dá pra sair Brasil, vou colocar 3-1, né, Bruninho? Acho que tá bom.
0: Tá ótimo.
5: Bruninho, deixa eu mandar uma boa tarde pra você, pra toda a sua equipe. Pro meu esposo Paulo, pra toda a cadeira cativa.
0: Muito trabalhador.
5: E
0: último
5: beijo,
0: dos
5: Bruninho. Tenha uma ótima tarde.
0: Beijo, Rosângela. Edu Caminhoneiro, meu parceiro.
6: Boa tarde, Bruninho. Edu Caminhoneiro passando para deixar um abraço para toda a turma de Nova Brasília, para minha filha Carol, minha neta Mavi e minha neta Vitória. E o placar de hoje, com certeza, vai ficar 8-1 pro Brasil.
0: Tá bom.
6: Na Litoral, caraca, eu tô mais que legal.
0: 8-1, velho? Nem o Carlo Ancelotti acredita nisso. Tá bom. Aí, ó. Amigo da onça.
7: Boa tarde, meu amigo trabalhador, dançarino. Um ótimo jogo pra você, tá bom?
0: Léo Pestana.
7: Um abraço pro seu amigo Léo Pestana, no cangote.
0: Amigo da onça, velho. Amigo da onça. Fez uma videochamada comigo aqui que já tá lá tomando uma. Rosenberg!
8: Por mim, molecote, meu parça. Rosenberg de Interlagos. Você tá dando gelo no meu áudio, né?
0: Eu?
8: Você tá doido, mas não adianta não, você não vai fugir. Eu vou ficar vitorando até as 15 horas. Você tá doido? Fui, e na Litoral, eu tô legal.
0: Rosenberg de Interlagos. Ô, molecote. Então lá, vamos lá de música. Vamos colocar um panda aqui. E vai, Brasil!
9: Brasil! Brasil.

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0: eu tô legal. Gustavo Lima, assunto que dói. 1h46. Vou pro intervalo rapidinho e volto já. Sai daí não.
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0: Sensacional, meu. Tô legal. Cleiton e Romário, Se Eu Te Perdoar. E agora tem... resultado de promoção, 1h56. Só pra você ver que o Bruninho tá ao vivo, hein? Tô liberando dois ingressos pro Botecão Dilcinho, dia 10 de julho. Quem ganhou foi você, Marco França. Final de telefone 5464 de Santa Luísa.
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0: Ó, molecote, pra fechar a rede litoral, pra Linhares, Colatina e Cachoeiro, que vão ficar com a programação local. Alô, rapaziada, alô, galera que vai trabalhar agora, tá no pique aí? Quero saber se o povo tá no pique. Alô, Tiroga, pau tá quebrando aí, alô, Thiago, também o bagulho tá esquentando aí em Linhares, Tiroga em Colatina e em Cachoeiro. Também tem, quem, não esqueci o nome do cara lá de Cachoeiro, Hermeson. Não é isso? É. Ô, molecote, como é que tá a situação aí? Vocês estão tocando? Vão tocar a Rádio Litoral a partir de agora? Porque eu vou ficar aqui até as 3. Mas, claro, torcendo pra que o nosso Brasil arrebente, né? Com o Japão. É o Emerson lá na Litoral, em Cachoeiro, molecote. Esqueceu aí, me passou errado.
4: Brasil!
0: Ó, falta 2 minutos pra começar o jogo, hein? Vou continuar assistindo aqui da Rádio Litoral na Grande Vitória. Linhares, Colatina e Cachoeiro, programação local.
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4: 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Agora 2:03.
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0: brasileira também em campo. 3 minutos no primeiro tempo, Brasil 0, Japão 0. A gente segue por aqui nessa tarde gostosa, já começando, acompanhando tudo. E vamos manter você informado, sim, sobre os lances, placar e tempo de jogo também. E você, tá curtindo a nossa seleção, ouvindo a Litoral aonde? Me conta, tá bom? Fique à vontade para participar pelo nosso WhatsApp dessa tarde gostosa de segunda-feira. Semana começando, segunda com cara de feriado, né? Devido ao jogo, Cachoeiro de Itapemirim, as ruas estão movimentadas, os bares, restaurante, a turma toda reunida na torcida pela nossa seleção. A gente segue por aqui pela Litoral. É claro, fazendo o que a gente gosta, passando informações para vocês e desejando um bom jogo a todos aí, tá? Bora torcer e participar das promoções aqui na Litoral. Até às 7, muita coisa boa aqui no Festa, e a gente não se vê mais, a gente segue se comunicando, a gente se fala aqui pela Litoral, primeiro lugar geral. Boa segunda pra você, boa semana, vamos pra cima produzir!
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0: primeiro lugar geral, ele ou eu, Léo Santana, participação do Pablo também, aqui na Litoral, abrindo muito bem o nosso Festa Litoral, segunda-feira começando a semana, uma segunda diferente, né, de Copa do Mundo, seleção brasileira em campo, 0-0, 14 minutos agora do primeiro tempo, Brasil 0, Japão também 0, falta perigosa agora para a equipe do Japão, vai ser cobrada nesse momento, a gente segue acompanhando, mas... 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

0: É a Litoral, primeiro lugar, geral, Mário Fernandes, maluca, participação da Lauana Prado, é o Festa Litoral, segunda-feira, início de semana, ó, pela Copa do Mundo, Brasil contra o Japão, 35 minutos do primeiro tempo, Japão segue ganhando por 1-0, tá? Placar de momento, a gente segue por aqui também acompanhando e mantendo você informado, enquanto você assiste o jogo pela TV Gazeta e ouve a Litoral também. Pois é, o Brasil tá perdendo placar de momento. 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Vamos de informação?
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0: A Polícia Civil do Espírito Santo revelou como agia uma quadrilha presa por aplicar golpes pela internet. Os criminosos criaram um site falso para arrecadar doações às vítimas das enchentes do Rio Grande do Sul e depois passaram a atrair pessoas para falsas ofertas de empréstimos. As vítimas eram convencidas a fornecer documentos e também reconhecimento facial usados em fraudes financeiras. Segundo as investigações, o grupo movimentou mais de 18 milhões de reais. A orientação é sempre verificar a autenticidade de sites e campanhas antes de realizar doações ou fornecer dados pessoais.
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0: A Prefeitura de Divino São Lourenço abriu concurso público para a área da educação. São 28 vagas, além de cadastro de reserva para os cargos de pedagogo e professores de educação infantil, ensino fundamental, educação física, artes e atendimento educacional especializado. As inscrições são gratuitas e poderão ser feitas de 1º de julho a 31 de julho. Para participar é necessário ter nível superior e estar inscrito na Prova Nacional Docente, a PDN. A seleção contará com prova nacional e também avaliação de títulos.
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0: tempo, a seleção brasileira tem que partir pro segundo tempo em busca do empate para virar. Pois é, mata-mata. A gente segue por aqui acompanhando e trazendo as informações para você, tá? Daqui a pouco, após o intervalo, eu volto abrindo mais uma promoção em 45 minutos de música sem intervalo comercial. 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
2: Simbora então para abrir nossa primeira sequência dos 45 minutos de música sem intervalo. Aqui na Litoral, muita música para você. Segunda-feira, semana começando diferente. Jogo da Copa do Mundo, seleção brasileira perdendo pelo placar de 1 a 0 para a seleção do Japão. Ainda estamos no intervalo. Abraço para você que está acompanhando a gente, está ouvindo, já chegando, participando das promoções, cadastrando. 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

0: A reta aqui na Litoral, primeiro lugar geral, 45 minutos de música, sem intervalo comercial, ó, notícia boa, tá? Seleção brasileira acaba de empatar, 11 minutos do segundo tempo, Brasil 1, Japão 1, gol Casimiro. Seguimos aqui acompanhando e, é claro, tocando muita música pra você na Litoral. Enzo Dallas tá aí ligadinho, tá curtindo o jogo da seleção, tá em boa companhia, né, Enzo? Fala, Enzo!
1: Fala, amigo Enzo!
0: E aí, meu amigo?
1: Aqui é o Enzo Dallas, ali é o Coral Gogá. Manda um beijo pra Marco, Max e pra Poliana.
0: Tá bom.
1: Valeu. Coral Gogá, mais que legal.
0: Já mandou, tá mandado. Marcão, e aí, deu uma aliviada? 1-1 o jogo.
2: Fala, meu amigo Emerson Aguiar.
0: E aí?
2: Marcos Dalla na área aqui. E aí, como é que tá o coração?
0: Rapaz.
2: Vem dessa seleção maravilhosa jogar.
0: Mais tranquilo agora.
2: Estamos aqui na torcida aqui, em casa aqui, curtindo aqui uma cervejinha gelada.
0: Boa,
2: de leve. E juntamente com a minha amiga Poliana.
0: Bem acompanhada.
2: É, manda abraço pro Enzo Dallas aí. Mais
0: abraço
2: assado,
0: pra vocês.
2: Manda abraço pro Brandino também, que tá na área.
0: Chegou
2: aí,
0: esse penetra.
2: Esse jogo maravilhoso aí.
0: Ah, é?
2: Abraço pra todos aí. E na Litoral, eu tô mais que legal.
0: Rapaz, o Brasil quase virou o jogo agora aqui. Tá bom, seleção tá engrossando pra cima do Japão. O jogo tá ficando bom, pegado. Então o Brandino chegou por aí, Marcão. Tá vivo? Quem é vivo aparece, né? Um abraço dele aí, abraço, Bram Bram. Guinho, e aí? Tá curtindo o jogo, acompanhando a seleção? Bora de churrasco, né? Tá certo. Ligado aí na Litoral. Deixa eu abraçar a Josi, Sebastião, Miguel. Todos aí no churrasquinho do Guinho, curtindo a Litoral, é claro, acompanhando a seleção. A tia Natália também, Lena Natália, é isso? Josele. Guinho, um abraço pra vocês aí, tá bom? Tamo junto. Boa semana, vamos pra cima.

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0: Dua Lipa na Litoral, primeiro lugar geral, 3h32. Seguimos por aqui com 45 minutos de música, sem intervalo comercial nessa tarde gostosa de segunda-feira. E por lá segue 26 minutos do segundo tempo. Brasil 1, Japão também 1. O jogo segue empatado, tá? Pegado nesse momento. Abraço para você que está acompanhando o jogo da seleção e também curtindo a gente, participando das promoções. 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Abraçando aqui a Shayla Gabri, tá no Caixara, Debest Açaí Litoral. Maria José também. Tá no Caixara, né, Maria? Eduardo Gomes chegou por aqui. Minha amiga Beth, tudo bem? Keila da Silva também. Tá na glória aí. Stephanie Castro, um abraço pra você. Bruno Henrique. Sidney também tá por aqui. Maria Luísa. Isabelle Cordeiro. Tamires Araújo. E aí, tudo bem? Fala, Diegão. Abraço pra você. Tá no Coramara. Pedro também. Ligadinho aqui na Litoral. Abraço pra você, Cristiano. Luzimar também. A Geralda. Meu amigo Cláudio Gomes também, Cláudia Perim tá por aqui, José Carlos, abraço!
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0: Na Litoral, eu tô legal, na Teixeira Vaqueiro. Aproveita, vai, que eu tô obrigado. 3h42, fechando muito bem. 45 minutos de música sem intervalo, a primeira edição, tá? A sexta e mais uma edição. Por aqui continua o nosso Festa Litoral. E ó, 35 minutos do segundo tempo, 1-1, segue empatado. Brasil e Japão pela Copa do Mundo 2026. Vamos pra aturar já já, tem o Bora Pagodear. Segura aí.
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1: E aí, me diz, curtiu? Edição dessa segunda-feira. Fechando mais um Bora Pagodear. E ó, notícia boa. 45 minutos do segundo tempo. Já estamos aí no tempo, né? Regulamentar. O Brasil acaba de virar. Tá 2-1 pra cima do Japão. Seleção brasileira segue viva e a gente acompanhando por aqui. Ótima tarde pra você, boa semana. Vamos faturar já já, eu volto abrindo uma hora de música sem intervalo comercial.
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0: Na Litoral eu tô legal, 4 e 5.
1: Opa, já vai começar.
0: Vai.
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0: Chega pra perto, bora começar mais uma edição agora, uma hora sem intervalo comercial. E ó, acabou, tá bom? Final de jogo, na verdade. Fim de jogo. Brasil vence o Japão por 2-1, seleção brasileira classificada. Bora comemorar e festejar a classificação da seleção. Muito sufoco, jogaço, tá? De virada. Então o Brasil segue aí na Copa do Mundo 2026 e a gente por aqui na Litoral. Primeiro lugar geral, desejando uma semana maravilhosa pra você. Vamos pra cima, tá? Chega pra cá, a partir das nossas promoções, fique à vontade pelo nosso WhatsApp 999-18-3488. Solte a sua voz em comemoração. É dia de festa de comemorar. E é claro, você ligado aqui na Litoral, participando com a gente também. Bora começar!
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0: 4h25 agora na Litoral. Uma hora de música sem intervalo comercial. Seguimos por aqui. Estamos em festa, rumo às oitavas, estrela de Ancelotti brilha e Brasil vence de virada ao Japão por 2-1. Nossa seleção brasileira classificada. Bora pra cima, Brasil. 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

0: embaixador Gustavo Lima aqui na Litoral. O assunto que dói. Ah, segunda-feira maravilhosa, começando muito bem, vitória do Brasil, vamos pra cima, segunda animada, né? Deixa eu abraçar a Aloilsa aqui, e o Novo do Sul tá em São Caetano, tá em festa também, né? Abraço! Quem tá por aqui também é a Juliana Lacrino, abraço pra você, Óticas da Corujinha Litoral, mas quem? Tatiana da Silva, Monte Belo, abraçando a Bruna Ferri, do Araraguaba, abraça a Bruna! Caroline Ferreira também ligadinha aqui do Monte Cristo, lá, ouvindo a Litoral. É The Best Açaí Litoral. Deixa eu abraçar a Letícia, meu amigo Ceará, Novo Parque aí. Abraço pra vocês aí, tá bom? Bruno Henrique, e aí, Brunão? Luzimar também, abraço pra você. Vamos de informação.
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0: Notícia boa, quem está em busca de uma oportunidade no mercado de trabalho, tem uma boa notícia para vocês. As agências do Cine e do Trabalhador do Espírito Santo estão oferecendo nesta segunda-feira mais de 5.500 vagas de emprego, estágio em diversas regiões do estado. Há oportunidade para áreas como comércio, indústria, construção civil e serviços, além de vagas também para pessoas com deficiência. Os interessados devem procurar a unidade mais próxima, levando documentos pessoais, e as vagas são atualizadas diariamente e podem ser preenchidas a qualquer momento. Então, procure o Cine mais próximo da sua cidade, da sua casa ou no seu bairro também, para você se informar melhor e voltar ao mercado de trabalho.
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0: O Brasil está nas oitavas de final da Copa do Mundo. A seleção brasileira venceu o Japão por 2-1 de virada em Houston e garantiu a classificação em um jogo emocionante. O Japão abriu o placar no primeiro tempo, mas Casemiro empatou na etapa final. Já nos acréscimos, Gabriel Martinelli marcou o gol da vitória brasileira. Agora a equipe, comandada por Carlos Ancelotti, aguarda o vencedor do confronto entre Noruega e Costa do Marfim. O próximo compromisso será no domingo que vem, dia 5 de julho, às 5 da tarde.
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0: Primeiro lugar geral, 4,52 agora. 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Boa semana para você, por aqui continua. Uma hora de música sem intervalo na Litoral.
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0: o Jorge e o Matheus aqui na Litoral. Bom, 4h59, fechando uma hora de busca sem intervalo comercial. Seguimos por aqui até às 7 horas, segunda-feira, começando bem a semana. Uma segunda, assim, com cara parecendo em Cachoeiro, feriado, né? Feriado em Cachoeiro. Na verdade, feriado em Cachoeiro, Itapemirim. Sei que você tá em casa aí, tá ouvindo a gente, tá de boa, descansando. Depois da vitória do Brasil, né? Jogo suado, uma virada incrível. Pois é, estamos vivos aí. Abraço, tá bom? Obrigado pela sua companhia. A Verinha chegou por aqui. E aí, Verinha?
1: Fala, Emerson, Aguiaço, lindo. Boa tarde, família Litoral. Aqui quem fala é Vera do Pula Pula Paraíso. Ah, manda aquele alô gostoso para todos os meus considerados, para os melhores ouvintes, sintonizada melhor. Beijo!
0: Beijo, Verinha! Tá feliz, né? Tá feliz com a nossa seleção também. Deixa eu abraçar também meu amigo Ney, Carlinha, turma aí do BNH. E aí, velhão, tudo certo, né? Chegou bem em casa? Tudo tranquilo, né? Então tá bom, então. Vou abraçar a Claudinha também. Abraça a Claudinha. Ó, vou faturar já já, a gente volta. Segura aí.
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0: na Litoral. Primeiro lugar geral, 5 e 14. Agora é hora de faturar.
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0: Bruno Rosa aqui na Litoral, primeiro lugar geral, a 13 mais, participação do Murilo Huck. 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

Abraçando a Mirelle Girolo, tá ligado aqui na Litoral, Jardim América, é the best açaí litoral. Thaís Oliveira também chegou por aqui no Coramara, abraço, tá? Lélio também, Oliveira, abraço pra você. Deixa eu abraçar aqui a Letícia Gomes, Sidney também, Tamires, Cristiano Machado, Kathleen Caroline do IBC, aquele abraço. E aí, Sandra? Tudo bem? Alto Novo Parque, ligadinha. Regina Pontes também tá por aqui. Abraços para Rosemary Marques. Maísa também participando com a gente. Lindomar Delfino também. Simone Dias. Júnior Neves. Aquele abraço.

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1: Linda noite, bela.

0: Clareou!
1: É o Clareou aqui da Litoral, eu e ela. Ó, pela Copa do Mundo 2026. Alemanha e Paraguai 0-0, tá? 25 minutos do primeiro tempo. Mata-mata da Copa do Mundo já. 0-0 o placar de momento. 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Vamos faturar já já, tem 45 minutos de música sem intervalo.
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1: Bora abrir mais uma sequência aqui, 45 sem intervalo comercial. 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

0: o Menos é Mais aqui na Litoral, primeiro lugar geral. Brinda aí, 6h20 agora. Ótima noite pra você, boa semana. Obrigado pela companhia, tá? Ó, resultado de promoção chegando aqui agora. 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Juliana Alecrino, parabéns, Juliana!
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0: Um abraço a Tatiane Gomes, chegou por aqui, mas quem tá por aqui? A Ana Cláudia também do aeroporto. Mariana Correia, é The Best Açaí Litoral. Boa sorte para você, Celso também. Meu amigo Sebastião do Vila Rica aí ligadinho aqui, mas quem? A Tatiana da Silva do Monte Belo. Fábio César também, Agostinho Simonato, aquele abraço. Abraçando também a Rosa Salgados, tudo bem, querida? Tá no recanto aí. Abraço pra você, Marilza Souza, meu amigo Jean de Rio Novo do Sul, Maria Alice, Patrícia Ismael, toda a galera de Rio Novo. Abraço, Jean, tamo junto, tá? Boa semana.
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0: Léo Pericão e a Ana Castela, Simplesmente Acontece, aqui no Festa Litoral. 6h45, 45 minutos de música, sem intervalo comercial, 6h28. Deixa eu abraçar aqui, ó, Gabriel da Cunha, é The Best Açaí Litoral, Romário Machado, do Coramara, ligado, a Roseli do Recanto também. Abraço aqui para Sofia Vieira, do Monte Belo. Mas quem chegou por aqui, a Tatiana, minha amiga Beth também. Abraço, tá, Beth? Vamos de informação?
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0: Boa notícia para os contribuintes capixabas. Cerca de 189 mil moradores do Espírito Santo vão receber nesta terça-feira a restituição do imposto de renda no segundo lote 2026. Ao todo serão mais de 315 milhões de reais depositados pela Receita Federal, com valor médio de aproximadamente R$ 1.668 por contribuinte. Este é o maior lote da história em número de beneficiados. E para saber se você foi contemplado, basta consultar o site da Receita Federal ou no aplicativo oficial do órgão.
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0: Um eclipse solar total é considerado raro, promete chamar a atenção de astrônomos e apaixonados pelo céu. O fenômeno está previsto para o dia 12 de agosto de 2027 e terá duração máxima de 6 minutos e 23 segundos de escuridão total, uma das mais longas do século. O eclipse poderá ser visto de forma completa em países como Espanha, Egito, Líbia e Arábia Saudita. No Brasil, o fenômeno não será visível. Especialistas destacam que a observação de eclipses solares deve ser feita apenas com equipamentos de proteção adequados para evitar danos à visão.
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0: Um alô aí pra Sani do Mar Brasa, que não perde a programação da Litoral. Também pra toda a galera que estava vendo, né? O jogo da nossa seleção, na casa da Dona Maria, isso mesmo, no aeroporto. Mari, Saulo, André, Simon. Um beijo também aí pra Neia e pra Laodiceia Fidelis. Foi aniversário da Laodiceia semana passada. É isso, Mari? Abraço, beijo, viu? Obrigado pelo carinho aí. Brasil hoje virada. Pois é, estamos firmes aí, rumo às oitavas. Abraço, tá bom? Obrigado pelo carinho, Mari. 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

0: Litoral, primeiro lugar geral. Bruno Mestre aqui, fechando mais um Festa. Edição nessa segunda, começando só a semana, né? 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
0: É isso aí, parabéns, Ana! Ó, 6h55 agora, fique agora com a Rede Litoral. A gente volta amanhã novamente aqui, tá bom? Obrigado pela sua companhia. Tchau, gente, até amanhã.
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3: Na Litoral, eu tô legal. 7 horas em ponto. Começando mais 60 minutos, direto só de música, sem comerciais, nessa segunda-feira. Hoje tá um cara de quê? Um cara de sábado? Ficou, né? A parte da tarde.
4: Cara, hoje tá com cara de feriado.
3: É, melhor ainda.
4: Tá literalmente um feriado. Eu olhando lá de casa, nenhum carro. Durante o jogo foi de curiosidade, eu fui na janela só pra ver. Mas que nem domingo fica tão parado, tão calmo assim, cara.
3: Todo mundo concentrado.
4: Tá todo mundo concentrado. E nas horas que acontecia aquelas coisas, do gol, não sei o quê, eu fui a bagunça.
3: Nossa.
4: Aí você sabia que tinha gente do seu lado, que era aquele silêncio.
3: E se não, todo mundo focado, né?
4: Você tá louco, cara.
3: Isso. Ó, estamos aqui nessa segunda-feira ao vivo, dia útil pra nós.
4: Dia útil pra nós, pra todo mundo, ninguém saiu mais cedo não, né?
3: Não, o quê? Daqui?
4: É.
3: Só tinha, quando eu cheguei tinha um carro no estacionamento, um carro, eu tenho ideia.
4: Gente, que absurdo.
3: Um carro. Mas, hein, e você, como é que tá a sua segunda-feira, hein?
5: Boa noite, Alex, boa noite, Holiday.
3: Não,
5: ai, meus dois lindos da Litoral. Essa Maurício.
3: Obrigado.
5: Eu tô com vergonha não, tá? Não tô com vergonha de mandar áudio.
4: Pode
5: porque...
4: mesmo não.
5: Toma, eu tô aqui no fone de ouvido, tá? Tô no bar tomando uma, no fone de ouvido.
3: Olha.
5: Ouvindo melhor, né? E... Tipo, eu trabalhei hoje. Eu saí do trabalho depois do jogo. Aí não deu pra me ficar bêbada não, gente. Agora domingo, segura, mamãe.
3: Um beijo pra você, Lauriene. Obrigado pela participação. Tá no bar e com fone de ouvido.
4: Bom,
3: ouvindo a gente.
4: A próxima aqui, eu vendo aqui por alto, que é boa essa informação.
3: Okay.
4: O próximo dia que, caso for passando ali, chegar principalmente na semifinal, que a gente vai poder ter um feriado desse durante a semana, vai ser quarta-feira, 15 de julho, 4 horas da tarde.
3: Mas,
4: sacanagem no teu horário, hein?
3: Não, é que dia?
4: Você que... vai estar de férias.
3: De férias.
4: Ah, que bonito, né? Sobrou pra quem?
3: Sábado, o próximo jogo é domingo, né?
4: O próximo jogo vai ser
3: domingo,
4: às 5 horas, horário de Brasília e Nova Jersey. Caso vá para as quartas de final...
3: Onde?
4: Nova Jersey.

0: equipe é expediente normal.
1: Restante da equipe, claro, todo mundo vai sair antes. Eu que vou estar aqui, vai ser eu. Pela segunda vez.
0: Só?
1: Pela segunda vez, cara, isso é verdade. Que absurdo.
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0: na Litoral. Eu tô legal, 7 horas e 23 minutos, uma ótima noite de segunda-feira pra você curtir na programação dos 60 Minutos de Músicas. Ó, tem presente pra você já já, hein? Ingresso pro show do Sorriso Maroto.
1: Sim! O que foi?
0: Ah, tá. Você bocejando na tela.
1: Ai, cara, eu esqueço disso. Essa câmera de segurança, sim, desgramada.
0: Abrindo um bocão aqui na
1: putz,
0: tela.
1: Putz, eu esqueço mesmo, cara.
0: Então, como tava falando, tem ingresso pro show do Sorriso Maroto.
1: Tem, Sorriso Maroto, tá vindo aí, 19 de setembro, falando igual a Narcisa. 19 de setembro, na Praça do Papo.
0: Ah, que loucura, aqui, que loucura.
1: É,
0: né?
1: Que loucura.
0: Então, ó, Litoral com Sorriso Maroto é a senha pra você participar aqui no WhatsApp, certo?
1: Sim!
0: 999-86-1050. Muito bem, ó, deixa eu ver aqui, tem abraço e beijo pra Jezebel de Serra Mar. Ela manda beijo aqui, mandou boa noite, Alex Bono.
1: Boa!
0: E Oliver Wanderson. Deixa eu ver aqui, ó. Manda beijo pros filhos Thierry Wanderson, Tiffany, Stephanie, Stellane, Jussara e também pra Stephanie. E o maridão dela também, o Matusalém e os netos, Raniel e Miguel Henrique e Azaf e Benjamin também.
1: Salve pra ela.
0: Amém.
1: Amém. Aqui, ó. Amém. Ela vai ditando tudo separado, né? Pra gente caminhar isso é uma desgrama.
0: Como é que é?
1: Que eu vejo tudo separado.
0: Fala um monte de, então, um monte de mensagem.
1: Tem gente que vai mandando oi, aí envia. Vai dizer que envia.
0: Um monte de notificação, né?
1: Eu tenho o costume de mandar tudo no textinho e mandar de uma vez.
0: Eu também.
1: Né?
0: Aqui, ó. Narizinho, tá na escuta em Castelo. Eu ganhei uma vez. Eu chorei horrores no show. Mandou aqui a senha pro Sorriso Maroto.
1: Pelo amor de Deus, quer ganhar agora um show pra voltar pra chorar. Por que, Narizinho? Você vai pro show não pra chorar. É isso que eu não entendo. O show é pra ficar feliz.
0: Mas não tem como, Alex. Show de Sorriso Maroto?
1: Ir pra chorar?
0: Não, mas eu acho que chorar é de emoção, de alegria. Eu não é choro de tristeza.
1: Não.
0: Quer dizer, também de tristeza, né? Porque o Sorriso Maroto tem algumas músicas que, meu, só Jesus.
1: É, meu filho. Tem que começar a pegar os ingressos, sabe pra quê?
0: Pra quê?
1: Pra forró. Forró, meu filho.
0: Pro risca-faca?
1: É, que aí vai ver o que é diversão.
0: Mas é que, ó, o show do Sorriso Maroto, nossa mãe, emoção de início ao fim, né, Narizinho? Beijão pra você e boa sorte na promoção, tá? Daqui a pouquinho tem mais um resultado. Boa sorte também aqui. Aqui, ó. Já respondeu, a gente sofre sem sofrer.
1: Entendi. 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

0: na Litoral. Eu tô legal, 7 horas e 38 minutos. 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
0: Isso, 999-86-10-50. Já já o resultado, então, dessa promoção, hein? Ô, Luiz Felipe.
2: Alex, boa noite, Ronald. Boa. Tá sempre falando, tô ligadinho na Litoral, tô legal. Jogou no Brasil, Ronald, Alex. Você viu, jogou, Ronald, Alex?
0: Oi. E a gente viu aqui, eu vi aqui, o Alex estava em casa ainda na hora do jogo, viu em casa e eu vi aqui na firma.
1: Aquilo ali foi sofrimento, né, meu filho? Você tá louco.
0: Um abração, Luiz Felipe de Souza, obrigado pela participação, tá, Luiz Felipe?
3: Aqui é o Wesley do Castrovampo, espero que você venha aí. Um abraço pro meu irmão Wallace.
0: Sim.
3: Minha cunhada Laodiceia.
0: Ah.
3: Pra minha filhinha Analisa, que mora em Cletial 2.
0: Certo.
3: E todos os ouvintes que estão ouvindo na Litoral.
0: Valeu.
3: Na Litoral, eu tô mais que legal.
0: Muito obrigado, Wesley, direto de Castelo Branco. De Castelo Branco, Cariacica, vamos para Guarapari.
4: Boa noite, Litoral.
0: Boa.
4: Boa noite, Oliver Anderson.
0: Yeah. Meu
4: amigo considerado. E boa noite, Alex Bono.
1: Fala, Leandro.
4: Sentimental hoje.
1: Sentimental, tá, rapaz. De onde que você tirou
4: Leandro
1: isso?
4: Leandro Simões, direto de Guarapari. Escutando a melhor com os bravos. Você tá doido? Põe no sufoco daquele ali, o sofrimento. Agora tem que escutar o sofrimento do meu amigo Alex Bono. Você tá doido?
1: Passei pra ser
4: vai passar, meu amigo. Vai passar. É só uma fase, eu prometo.
1: Ah, não.
4: E é isso, tamo junto. Segundo diferente na Litoral.
0: É mesmo, hein?
4: Legal. Ó, quem não segue, passa a seguir.
0: É.
4: Simões resolve.
0: Um abraço, Leandro Simões, direto de Guarapari.
1: Mas eu quis transparecer outra coisa, totalmente ao contrário. Como é que o Leandro pensou no sofrimento? Você entendeu isso?
0: Sofrimento nenhum.
1: Exatamente, é nenhum.
0: Alívio,
1: é
0: né?
1: É zero, total, é sem sentimento.
0: Nossa senhora, também não, calma
1: aí. Será que é um sofrimento por isso? Mas é. Tá pensando, não, pensei que alto.
0: Não, agora...
1: Não, mas não é nada de sentimento, não. Ah. Aí já vai pro outro lado.
0: Já vai pra... O que? Que outro lado? Silêncio.
1: Você tá brincando, cara. Não me induz isso, cara. Você quer que eu me demite?

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0: na Litoral. Eu tô legal. Atenção, atenção!
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0: Ganhou. Muito bem, Alex Bono, bom trabalho para o senhorito.
1: Muito obrigado, meu amigo, boa volta para casa.
0: A gente se fala amanhã, tá? Terça-feira, amanhã. Amanhã, terça-feira com cara de segunda, amanhã?
1: Provável que sim, uma cara de semana curtinha, não parece, mas é literalmente o dia de jogo do Brasil, é feriado, cara.
0: Cara, e amanhã concentração nos dois no jogo pra gente saber quem que vai ser o nosso próximo adversário.
1: Exatamente, a gente e os jogadores.
0: Noruega, hein? Noruega e...
1: Noruega e...
0: Costa.
1: É Costa do Marfim, será? Rapaz do céu, mas olha só, jogando de bola.
0: Isso.
1: Eu quero ver o da... A gente tem que ficar de olho também. Argentina agora, ó, o jogo de agora também. Alemanha, que a gente tem um trauma, né, meu filho? Com Paraguai, tá 1-1 na prorrogação do segundo tempo.
0: Meu
1: já
0: Deus.
1: Faltando 14 minutos, por enquanto, estão indo para os pênaltis. E eu, de verdade, eu acho como bom brasileiro, é bom a gente torcer para já eliminar a Alemanha. E porque é um trauma, é o psicológico. Mesmo que nosso time pode estar mais forte... Mas é o psicológico que é difícil aguentar você ir para uma semifinal, por exemplo, com a Alemanha. Você tá entendendo?
0: Te lembra lá,
1: é
0: de Belo Horizonte.
1: É complicado, exatamente. E não, tava aqui, inclusive, de Belo Horizonte, que foi lá no Mineirão, tá certo. Mas tá aqui, ó, vamos torcer pro Paraguai, que a coisa é nossa, que é a América do Sul e tal.
0: Gente,
1: não é?
0: Alex Bono, nosso comentarista.
1: Cara, mas é, velho. Você também tem um trauma aí com essa Alemanha, cara. É melhor não vir, não. Melhor não vir, não. É mais bonito o espetáculo Argentina na semifinal com o Brasil.
0: Nossa,
1: do que a Alemanha.
0: Caraca, e aí ia ser para parar o mundo, né?
1: Basicamente isso. Acho que essa Copa tá prometendo, cara. Tô sentindo que está prometendo a partir de agora. Não sei, cara. Também tenho minhas dúvidas. Mas tô sentindo que vai ser um espetáculo.
0: Muito bem. Esse é o nosso Alex Bono, nosso comentarista aqui da Rádio Litoral FM.
1: Tá vendo quando a turma do GE não vim, já que estão trabalhando 5x1?
0: Não, hoje
1: é escala 5, não. Escala 5x1, pô. Pode me colocar.
0: Então tá bom. Boa semana, e a gente se fala amanhã, terça-feira, 3 da tarde, de volta aqui na Litoral, primeiro lugar geral.

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3: Eu tô contigo por aqui, Alex Boni. Aê!
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3: Ah, vamos fazendo festa, né, criancinhas? Boa noite, segunda-feira diferenciada.
6: Vamos! Faz o L, faz o L, faz o L. Isso é DNA de GG em Salvador, Bahia. Aí, ó.

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0: o som do Bumbuzinho aqui na Litoral. Bem, tem que provar que merece, acho que a gente já tá provando, vai. A gente merece, você tá louco.
1: Tem que provar que merece.
2: Brasil!
0: Já foi, é nosso. Um abraço aqui pra você, Drica Santos, salve aqui pro Marco França, Neuza também na Praia de Crapebus, o Jonathan Machado, ó, tem que torcer pro Paraguai, porque eles emagreceram muita gente como o Jaro. E deve estar com a camisa do Paraguai, então é a Natizinha, né, que ela lá deve ter um desconto bom vindo do Paraguai. Bem, tá aqui, ó, só falando pra turma, acabou o jogo de Alemanha e Paraguai. E vai ir para os pênaltis. E claro, né, criancinhas, a torcida tá pro Paraguai, mas oi! Mas foi pros pênaltis, meu filho. Vai começar daqui a pouquinho. Fortes emoções, como que eu diria? Grandes emoções, amigos. Só Deus na causa. Eu vou contando aqui pra vocês. Você que tá dirigindo, né, fica tranquilo. Daqui a pouquinho eu volto com informações. Mas a melhor aqui deu pra gente. É pra gente.
2: Brasil!
0: A melhor é essa.

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0: E é nessa vibe.
1: É
0: nessa vibe. Tá bom pra vocês?
1: O Paraguai está nas oitavas de final. Hã? O Paraguai elimina a Alemanha.
0: Hã? Hã?
1: O Paraguai bate um gigante nas Copas.
0: Que isso, hein, cara?
1: O Paraguai tá vivo.
0: Fala sério. Fala sério se hoje não tá sendo um grande dia. Pelo menos aquele trauma de reviver um 7-1 não vai rolar mais, né, criancinha? Graças a Deus. E que legal. Time da América do Sul aqui eliminando uma grande Alemanha que poderia... A única, né, dessa Copa que poderia levar um penta e se igualar ao Brasil. Então foi um dia feliz, cara, desculpa. Foi um dia feliz, não tenho o que dizer. Tô errado? Não tô, não. Lúcia Braga, beijo pra você, meu amor. Quem mais chegando aqui? Alô? Cadê?
2: Tcharam, eu tô mais do que legal.
0: Fala, Marco.
2: E hoje foi excelente. Três coisas. Ganhei de manhã no Molecote, Dilcinho e agora Sorriso Maroto. Sabe o que agora não vão ouvir? Totalmente demais. Um abraço, galera.
0: Que isso? Mas que sorte é essa, meu filho? É, Bruninho tá trabalhando direitinho. Nem marcou aqui, hein? Mas tá bom, boa sorte. Fala, Drica!
3: Meu áudio e minha música tá bombando. Meu áudio e minha música, você não comanda. Se puder, por favor.
0: Tá bom, meu amor. Um beijo pra você. Quem mais? Neuza. Neuzinha apareceu aqui também. Fala, meu amor.
4: Passando pra desejar uma ótima noite pra todos nós. É, eu gostaria que vocês mandassem um abraço pra Brian, meu filho. Meu esposo Cláudio. Conceição, minha cunhada.
0: Um beijo.
4: E Zé Luiz. Estamos aqui na Praia de Carapibus.
0: Que demais.
4: Ouvindo a melhor. Na litoral, eu tô mais que legal.
0: Demais, beijo.
4: Tchau, tchau.
0: Sua linda. Lúcia Braga, beijo pra você. Mandei boa noite aqui também. Boa noite. Tá aqui comigo, é isso aí. Vou fazer o seguinte, 30 segundinhos e a gente já volta com música.
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0: Alô, Pagodinho! Pagodinho foi tema da vitória de hoje, né? Tava rolando lá um Pedro Pecado. Rolou um Pedro Pecado lá no estádio depois do jogo do Brasil pra comemorar um Pagodinho. Foi legal, foi legal. Mais ou menos nessa vibe. E aí, Rosimara?
1: Boa noite, bonito. Boa. Olha aí, ó. Você pediu. Amei. Pedido feito, pedido aceito.
0: Que isso, hein?

0: Vamos pedir outras coisas também. Mas, pô, que demais, cara. Turma merece. E a Alemanha que traumatizou a gente, tá aí, ó. Nada como o tempo.
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12: É o Você no Comando, Alex Bono tá na área, sou eu, até as 11. Estamos aqui na vibe
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12: Domingo tem mais um, domingo.
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12: Chega mais, manda o seu pedido que a gente toca. É o 999-86-1050.
16: Fala, Alex Bono, boa noite pra você, meu irmão.
12: Fala, tipo, ó.
16: Ô Alex, conta pra gente aí, o som de Little, é isso?
12: Yeah.
16: É, tá? Yeah. Vou aparecer a galera que tá ligada com a Litoral FM, Espírito Santo, nosso amigo Alex Bono.
12: Tá uma ventania aí, meu filho.
16: Um grande abraço pra você, fica aí, na paz, tamo junto por aqui, do lado do Goiás, tá aí, ó. Valeu. Boa,
12: valeu, meu amigo.
16: Tá, ó. Ele, toca Litoral, tá mais que legal.
12: Azul. Ui.

Fechando esse bloco, a Estágio, outra edição dos 45 minutos, também do Você no Comando, para você curtir aqui na Litoral. Agora, intervalo chegando, tem a Voz do Brasil e depois a gente volta. Tamo ao vivo.

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3: Está no ar a Voz do Brasil. As notícias do governo federal que movimentaram o país no dia de hoje.
4: Boa noite.
5: Boa noite para você que nos acompanha em todo o país.
4: Segunda-feira, 29 de junho de 2026.
5: Vamos ao destaque do dia. Apoio a bons pagadores.
4: Desenrola adimplentes. Permite substituir empréstimos mais caros por financiamentos com juros menores.
5: A iniciativa busca reduzir o peso das parcelas no orçamento, prevenindo o endividamento. Pablo Mundinho.
6: A ideia é substituir juros de até 12% por juros no máximo de 1,99% ao mês.
4: E ainda incentivo também para quem está em dia com o FIES, o Fundo de Financiamento Estudantil.
5: Após se formar, o estudante poderá receber crédito para montar seu próprio negócio.
4: É o FIES empreendedor. Graziele Bezerra.
7: O governo do Brasil estima que em um universo de 500 mil beneficiários adimplentes, exista um público potencial imediato entre 50 mil e 125 mil pessoas.
5: Vamos falar também sobre restituição do imposto de renda.
4: Amanhã será pago o segundo lote a mais de 9 milhões e 500 mil contribuintes.
5: É o maior número de pessoas já beneficiadas de uma só vez.
4: Hoje, na apresentação da Voz do Brasil, eu, Mariana Jungmann e Luciano Seixas.
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4: Trabalhadores informais que têm dívidas, mas que estão com os pagamentos em dia ou com, no máximo, 3 meses de atraso, poderão aderir ao Desenrola Adimplentes.
5: A ideia é dar um alívio no orçamento dessas famílias, que poderão refinanciar seus contratos pagando juros menores, de, no máximo, 1,99% ao mês.
4: O novo Desenrola foi lançado nesta segunda-feira e os interessados já podem aderir ao programa.
6: Organizar as contas, pagar menos juros e evitar que novas dívidas comprometam o orçamento das famílias. É o objetivo das novas medidas anunciadas pelo governo do Brasil para ampliar o acesso ao crédito e incentivar quem mantém os pagamentos em dia. O Desenrola Adimplentes, lançado nesta segunda-feira pelo presidente Lula, amplia o alcance do programa que já ajudou mais de 7 milhões e meio de famílias na reorganização financeira. Agora, o foco passa a ser quem trabalha na informalidade e mantém as contas em dia, mas enfrenta juros elevados no crédito pessoal. A proposta permite substituir empréstimos mais caros por financiamentos com juros de até 1,99% ao mês, reduzindo o peso das parcelas no orçamento e prevenindo o endividamento, destaca o ministro da Fazenda, Dário Dorigan.
8: Esse trabalhador, ele vai poder se reorganizar do ponto de vista financeiro. Ele vai poder, inclusive, se ele quiser, tomar crédito dentro desse mesmo patamar, a 1,99% ao mês, tomar um volume de crédito a mais, desde que a prestação total não passe de 90% do que ele tinha antes.
6: Poderão aderir trabalhadores informais que tenham operações de crédito pessoal de até R$15 mil, com pelo menos 4 parcelas pagas e no máximo 90 dias de atraso. A ideia é substituir juros de até 12% por juros no máximo de 1,99% ao mês, explica o ministro Dorigan.
8: A situação atual do trabalhador informal, que paga taxa de juros de 6% a 12% ao mês, nós estamos dizendo, nós vamos te dar uma nova linha para você extinguir essa taxa de juros e essas condições que hoje você é submetido.
6: O pacote também amplia o uso do FGTS como garantia no crédito consignado privado. A utilização é opcional e vai permitir ao trabalhador formal contratar empréstimos com juros limitados a 1,99% ao mês, reduzindo o custo do crédito e ampliando o acesso a condições mais vantajosas. Segundo o governo, as medidas fortalecem a política de reorganização financeira das famílias brasileiras. A estimativa do Tesouro é aportar cerca de 4 bilhões de reais para atender o novo programa. Reportagem Pablo Mundim.
5: Os participantes do programa ficam com o CPF bloqueado para apostar em jogos online, as chamadas bets, por um período de 6 meses.
4: As informações sobre o Desenrola estão no portal gov.br ou nos bancos oficiais, Caixa Econômica e Banco do Brasil.
5: E dentro do programa Desenrola Adimplentes, o governo do Brasil desenvolveu também uma linha de crédito voltada para beneficiários do FIES.
4: Com a novidade, quem mantém as parcelas em dia agora tem um